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6: 9:05.
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9: 9:19.
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9: 9:34.

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18: 9h49. 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
2: Clube da Casa JF informa a hora certa.
3: 10 e 7.
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7: 10:17.
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4: 10h32.
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3: 10:48.

0: Valeu!
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1: 11:01.
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6: 11:17.
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8: 11:34. 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

0: Satisfação, Raíssa Rodada tá aqui com a gente cantando a pisadinha.
1: É uma honra pra nós, viu?
0: Obrigado, irmão, por você ter vindo.
2: Obrigado, sucesso pra vocês, hein?
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3: 11:47.
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0: Meia-noite.
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6: Meia-noite e...
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9: 12:31. 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
2: 12:47.
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4: 1:03.
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5: 1:19.
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5: 1h34.
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1: 1h47.
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2: 2:01.
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6: 2:17.
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6: 2:32.
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2: 12h45.
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4: 3 horas.
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5: 3:17. 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
7: 3h34.
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1: 3h48.
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2: Essa é mais uma das manjadas histórias de amor que já aconteceu comigo, com você e com todo mundo. É a história de um cara que perdeu a gata e da gata que perdeu o cara. Diz mais ou menos.

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2: 4:02.
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10: 4:16.
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6: 4:32. 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
2: 4h47.
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6: Programa Alvorada Sertaneja, bom dia, hoje é dia 13 de julho, segunda-feira, está começando a semana, vamos ouvir uma música boa aí, é o trio Parada Dura.
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6: Cinco horas e 50.

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2: 5 e 3.
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Você está na alternativa com o programa Alvorada Sertaneja. São 5 horas e 5 minutos. Vamos ouvir aí Edson e Hudson.

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1: 5 horas e 9 minutos. Vamos ouvir aí Zé Henrique Gabriel, A Mala Amarela.

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0: maiores poetas do Brasil.
1: Sem chorar.
0: Parabéns, Ronaldo. Deus te abençoe, te dê muita saúde, meu irmão.
2: Parabéns, meu compadre Ronaldo.

0: Valeu, parabéns.
1: Valeu, irmão. Vamos a mais.
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2: 5:17.
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6: Programa Alvorada Sertaneja. Agora são 5:17. Quero mandar essa música agora pro Walter Miranda, pro Geraldo Miranda lá na Usina Velha e também pro meu amigo, meu companheiro, que é o Sr. Joaquim, lá na rua Francisco Alves.

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1: São 5 horas e 21 minutos. Quero mandar essa música pro Amarildo, meu primo, lá no Jardim Bela Vista.

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16: 5:36.
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20: Programa Alvorada Sertaneja. Quem está com o rádio ligado ouvindo a Alternativa é a Marli, lá no Juca Dias. Eu quero mandar essa música aqui pra ela.
21: Olha,

São 5 horas e 42 minutos. Quero mandar essa música agora para o Itamar e a Elaine, lá na Usina Velha. E também para o Otelino. Quem manda para o Otelino essa música é o Luciano Garcia, lá em São José do Salgado.

Programa Alvorada Sertaneja, você ouviu aí de Paulo e Paulino. E agora nós vamos ouvir mais um modão com Praião e Prainha.

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5: 5h51.
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4: Cinco horas e 57 minutos. Vamos ouvir aí Lil e Léo.

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5: 6:02.
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9: Programa Alvorada Sertaneja. Quero mandar um abraço pro meu amigo Linguinha, lá da borracharia do Linguinha, ali perto da Ponte do Olaria. Também pro Denis e o Claudinei. E a Gigi do Restaurante Avenida. Quem vai cantar pra gente aqui agora é Durval e Davi.

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12: 6:18.
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15: 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São 6:19. Vamos trazer agora para você de Paulo e Paulino.

6:25, você está na alternativa com o programa Alvorada Sertaneja. Vamos ouvir agora de Paulo e Paulino.

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4: 6h37.
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18: São 6 horas e 38 minutos. Você está na Alternativa com o programa Alvorada Sertaneja. Vamos ouvir agora Felipe Falcão.

0: Nos últimos tempos, tantas coisas bonitas aconteceram em nossa carreira.
1: Realmente. E uma delas foi cantar ao lado do rei.
0: E a coisa foi mais ou menos assim.

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8: 6h51.
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12: 7:06.
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12: 7h21.
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4: 7:34.
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7: 7:46.

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Bom dia, está começando mais um programa Momento de Fé, aqui na Rádio Alternativa, com o Padre Marcelo Rossi. Você pode enviar os seus pedidos de oração para o WhatsApp 3351-2332. E quem já pede oração é a nossa ouvinte Thalita. Bom dia, Thalita. A Thalita é lá do bairro Esplanada, ela pede oração para os pais André e Jorge, para as irmãs, para os irmãos Pedro, desculpa, para o irmão Augusto e Thales, para os avós Aparecida e Vicente, pela alma dos tios Edson e José Manuel, pela vida de todos os amigos dela, familiares, em especial para Thalita.

0: essa comadre Duarte, mas quero com a oração da batalha. Estamos ao vivo. Pai eterno, me dê força. Jesus Cristo, me dê poder. Nossa Senhora, me ajude essa batalha a vencer. Sem morrer, sem me abater, sem meu juízo perder. Deus quer, Deus pode, eu hei de vencer. Amém! Lembrando que... Mário, que dia é hoje? Bom dia, boa tarde, boa noite.
1: Bom dia, boa tarde, boa noite. Padre, é segunda-feira, dia 13.
0: Amanhã, essa música... Já são quantos anos?
1: Ah, sim,
0: 14 padre. De julho, meu
1: Olha
0: amigo.
1: Olha aí, foi verdade, bom. Padre, verdade. Seu segundo aniversário, terceiro aniversário.
0: Amanhã, imperdível, hein?
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0: No segundo, não, foi meu batismo de fogo.
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0: Obrigado, mãe.
1: Areia passa,
0: mãezinha.
1: À frente,
0: passa à frente e pisa na cabeça da serpente. Amém.
2: Obrigado, Senhor, que amanhã serão 7 anos. Falta um dia, 7 anos. Olha como o tempo passa. Pílulas de fé e sabedoria, 1 e 2. Senhor, nos direciona. Lembrando que estamos orando pela união da família. E eu, caiu minha ficha, Mário, caiu minha ficha, sabe, agora. Quando eu olhei dia 13, eu falei assim, estou esquecendo de alguma coisa. Gente, eu fiz a oração, em nenhum momento eu tinha esquecido. E o Senhor me fez lembrar. Obrigado, Senhor, porque milagres vão acontecer. Gente, imagina o que vai acontecer amanhã, hein? Que hoje, essa semana. E, Mário, uma outra coincidência, Mário e Podinha, eu não tinha caído minha ficha ainda. Realmente, Nossa Senhora, eu vou fazer a consagração, portanto, a imposição do escapulário, dia 16 de julho.
3: Opa!
2: Então, olha como o mundo é pequeno, já são 7 anos. Passa muito rápido.
3: É isso que eu estava me perguntando aqui, quantos anos faz? É isso que eu estava me perguntando, 7 anos. Então foi 19. Anos,
2: eu tava 19. Com... 19. Isso aí. 14 de julho de 2019. 19.
3: Eu não sabia se era 19 ou 20.
2: Foi no PHN de lá, isso. Então foi misericórdia. Senhor, Deus tem, Ele sabe. Obrigado, Jesus, pelo teu poder, pela tua graça. E fala conosco, Senhor. Estamos orando pela família. Eu não sei se vocês puderam acompanhar, mas eu perguntei quem está com a família com problema.
3: Dividida,
2: quem
3: padre. O que que deu, padre? Dividida lá, eu estava olhando, mas eu não consegui ver. Estava correndo nossa tanto senhora. Que eu não consegui dar uma olhada.
2: Confesso a você que 70% dividida, que triste, né?
3: 30%, triste, triste.
2: 70%. Você sabe que eu gosto de mensurar, que eu estava com o tablet, né? Então dá para ter uma noção. Vai, no visual, 70%. Misericórdia. Então, Senhor, aí é família. Mas também, sabe o que eu me alegrei também? Outra coisa, não posso deixar de colocar.
3: Que,
2: quantas padre? Pessoas que... Ô, Pandinha, não tinha noção disso. Bom dia, boa tarde, boa noite. Bom a dia, pessoa não acompanha tarde, sozinha. Tem gente que acompanha com filho, com neto, né, com a vovó. Então, legal.
3: Já no final o senhor perguntou quem acompanha sozinho, quem acompanha com mais pessoas.
4: É uma então, bênção, né, padre? Está acompanhando com a família, né?
2: Nossa, e aí, como eu coloquei, pais, por favor, ensine seus filhos a agradecer. Poder da gratidão. Aí depois eu terminei, vocês ainda não puderam acompanhar, né, que eu estou aqui, mas com aquelas frases, Jesus, eu te amo. Mas agora é momento de fé, que nos mantém em pé. Obrigado, Senhor, pela pílula de fé e sabedoria 1. Fala conosco, Senhor.
4: Para você que se preocupa muito com o amanhã, leia todos os dias este poderoso versículo em São Mateus 6:34. Não vos preocupeis, pois com o dia de amanhã. O dia de amanhã terá suas preocupações próprias. A cada dia basta o seu cuidado. Se realmente vivêssemos esse versículo, não teríamos ansiedades e medo do futuro, porque creríamos que Deus cuida de cada detalhe de nossa vida. Jesus, aumenta a nossa fé.
2: Para você ter uma ideia, eu tenho printado e todos os dias eu leio para mim, só que eu acho a melhor tradução dessa Mateus 6:34 da Bíblia Mensagem, que é assim: preste atenção apenas no que Deus está fazendo agora. E não se preocupe quanto ao que pode ou não acontecer amanhã. Quando depararem com uma situação difícil, Deus estará lá para ajudá-los. Bíblia Mensagem, Mateus capítulo 6, versículo 34. Confira, entra na internet e você, Bíblia Mensagem, essa é a tradução. Mário, respirando, inteligência emocional, como nós precisamos em família. Inteligência emocional, pode ir, Mário.
3: Pílula 76. Muito se fala de amor neste mundo, mas o amor de Deus tem muitas facetas. Leia 1 de Coríntios, capítulo 13, versículos 4 a 7. A caridade é paciente, a caridade é bondosa. não tem inveja, a caridade não é orgulhosa, nem escandalosa, não busca os seus próprios interesses, não se irrita, não guarda rancor, não se alegra com a injustiça, mas se rejubila com a verdade, tudo desculpa, tudo crê, tudo espera e tudo suporta. Em outras traduções, usa-se, em vez de caridade, a palavra amor, que são sinônimas. Se queremos amar de verdade, temos que ter estas características. Que Deus nos dê essa graça.
2: Esses são dos sacramentos que eu confesso a você que eu tomo muito cuidado ao fazer. Por quê? Porque muitos casamentos não existem. Mário e Pandinha, vamos falar do casamento que eu fiz. Pandinha, lembra quando eu casei você e a Roseli?
5: Lembro, padre. Lembro sim.
2: Lembra? As três coisas são fundamentais, porque vocês são os ministros do casamento. Eu estou assistindo e abençoando. Mas sem essas três condições, o casamento é nulo, tá? Então, primeiro, eu perguntei para você e olhei nos seus olhos da Roseli. É de livre e espontânea vontade?
5: Sim, então, ambos você... falaram que sim.
2: Exatamente. Então, se por acaso você está casando por coação, então já é um fator de nulidade. Não existiu o casamento. Segundo, eu perguntei para vocês se vocês iam se amar, respeitar e ser fiéis todos os dias da sua vida.
5: Ambos disseram que sim, lembro, padre.
2: Tá. Hoje muitas pessoas se casam. Ah, se der, ou faz o amor entre lá. Ah, tanto faz, se traiu, não traiu. É como se fosse. Né? Então, já é um outro fator. Tá? Terceiro, essas três coisas são as colunas de um casamento. Vocês estão preparados, dispostos a receber e ver os filhos dos seus filhos, né, com a bênção nupcial? Vocês aceitam ter filhos?
5: Sim, padre, também falamos sim.
2: Lembra?
5: Lembro.
2: Veio o Pedrinho. Então, padre, você quando se casa com a intenção de não ter filho, já é uma causa de nulidade. Então, são coisas que as pessoas não param e não pensam. Por isso é um sacramento tão sério, matrimônio é tão sério. O que está sendo formado é uma família, tá? A importância primeiro, liberdade. Você não está sendo coagido. No amor. Vocês são livres, é de espontânea vontade. Segundo, ao mesmo tempo, a importância da fidelidade. É o tripé do casamento. E a terceira coisa é os filhos. Vocês estão dispostos, estão abertos realmente aos dons que Deus vai colocar, as graças? Então, se um desses três pilares não tem, é um fator que nós como pároco já entregamos de fator de nulidade de um casamento. Porque não aconteceu, não teve casamento. Muitos casamentos... Por que eu estou dizendo isso? Muitos hoje, casamentos que a gente vê, as pessoas não têm noção do que estão fazendo. Por isso a importância de conversar antes com a pessoa, dela entender. Ei, você está entendendo o que você está recebendo? É um sacramento, é matrimônio. E a coisa mais linda, sabe o que acontece, Mário, na catequese de adultos?
3: O que, padre?
2: Os seus casamentos que o padre Magal vai realizar. Por sinal... Ontem foi sétimo dia, sábado foi sétimo dia, mas esteve lá o papai José Lodônio, que Deus o tenha, sétimo dia, e tem sim, porque foram 4 anos de sofrimento que o padre Magal teve, mas Jesus sabe o que fez. Mas voltando, o que tem os casamentos casais que viviam juntos e com a catequese vão receber também o matrimônio. Então, que lindo, né? Estavam lá, eu podia abençoar, até postei uma vez na rede social que teve o curso com eles.
3: Sim, foi bem legal, padre.
2: Então, você vê que pessoas que estavam lá, até perguntei quanto tempo juntos, né? E agora sim, né, recebendo o sacramento do matrimônio. Já voltamos.
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7: Alternativa FM, agora 8 horas e 14 minutos. tem um pedido de oração aqui muito especial das irmãs Maria do Carmo e Vitória. Elas pedem oração para elas, né, para os irmãos delas, para toda a família, para os amigos e também em especial para o professor Claudenir e para mim. Muito obrigado, Maria do Carmo. Muito obrigado, Vitória. Jesus e Maria abençoe muito a vida de vocês, dos seus familiares, dos irmãos. E que vocês tenham uma ótima semana. Alternativa e o Momento de Fé. Volta daqui a pouquinho, logo depois do intervalo, com o Momento de Fé com o Padre Marcelo Rossi.
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9: 8h15.
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0: Bom, eu fiz no Coroa, mas eu quero fazer aqui agora a mesma coisa. Sua família precisa de união? Sua família precisa de união ou não? A telefone operadora prefixo 11
1: 989-680447.
0: Não, aí vai, eu já estou induzindo a dizer sim. Então, vou fazer a pergunta como eu fiz, ficou melhor até. Sua família está dividida ou unida? Sua família está dividida ou unida? Não, Mário, você vai lendo aí e depois
1: aqui,
0: a gente vai perguntar.
1: Padre, já começou aqui uma enxurrada.
0: Já, dividida ou unida? Vamos lá só.
1: Aqui, infelizmente, todos os primeiros que estão chegando estão dizendo que está bem dividido.
0: Vai olhando aí. Enquanto isso, testemunhos. Vamos lá, palavras movem, testemunhos arrasta.
2: Bom dia, boa tarde, boa noite, Padre Marcelo Rossi, Mário Duarte, Pandinha. Graça alcançada, né? A gente compartilha. Eu queria compartilhar, tocou no meu coração aqui para compartilhar com vocês a vida da minha filha, né? Que em 2020, a minha filha tinha só 11 anos e assim, quase perdi ela pro Covid. Tinha bronquite, tinha asma, a gente tomou todos os cuidados possíveis e impossíveis, assim, com tanto medo dela adoecer, que ela acabou adoecendo aqui na minha cidade, infelizmente. Ela foi a primeira criança diagnosticada e, naquele momento da UTI, o doutor que atendeu ela só falou pra mim assim: mãezinha, você tem fé em Deus, peça a mãe que o filho atende. Você é mãe, você pede que o filho atende, porque eu não sei o que fazer com a sua filha. Mas, naquele momento, meu mundo desabou, né? Eu pensei que eu ia perder minha filha, que fui dominada pelo medo, tanto é que até hoje eu me emociono muito ao falar isso. Mas naquele momento eu pedi a Nossa Senhora, que ela sempre guardou a minha filha desde o nascimento dela, que eu sei que no nascimento dela, Nossa Senhora segurou ela nos braços, e eu sei que naquele momento que eu pedi com tanta fé, eu fui atendida. E graças a Deus minha filha tá aí, glória a Deus. Ela passou 13 dias na UTI, a única coisa que eu não deixei foi ela ser entubada. Eles queiram entubar, mas eu não deixei. Enfim, eu só queria compartilhar aqui que a gente tendo fé, a fé ela move montanhas, e eu sou muito grata a Deus, grata a Nossa Senhora. Todos os dias eu acompanho ao vivo, e agora à noite aqui na minha cidade, que é em Maceió, passa também a partir das 18 horas, eu escuto de novo. Então, quando dá, eu consigo escutar duas vezes. Então, assim, eu só queria deixar assim o meu agradecimento, né? Que tem dias que o senhor fala, a gente sabe que a palavra é direto pra gente. Então, assim, é muita força que esse programa nos dá, e vocês são demais. São guiados, assim, por Deus, enviados por Deus mesmo. Eu me chamo Aline e o nome da minha filha é Emily Leandra.
0: Maria passa. Quem não sabe, essa é a terra do Chicão, tá?
1: É isso que eu ia comentar, Chicão. Padre, o senhor brincou com o Chicão hoje, olha aí, o primeiro testemunho de Maceió, Lagoa.
0: Não, eu, se você não falasse, eu ia acertar, falei assim, ó, essa eu sei de onde é, porque eu imagino mais de 30 anos ouvindo a pessoa, tá, então eu sei o sotaque da pessoa. Apesar que o Chicão, ele veio com 5 anos pra cá, né, então ele ficou mais paulistano, né? Então, mas é uma família toda dele. É, alagoano, né? Então Deus abençoe e proteja. Mário, o nome dela, Aline?
1: É Aline da Conceição Pereira Lima, de Maceió, Alagoas. E a filha dela, que foi curada, glória a Deus, é a Emily Leandra Lima Pereira.
0: E como passa o tempo, hein? Eu tô aqui na capela desde, eu comento toda vez que eu faço a coroa, vim nessa...
1: De 2020. Isso
0: não
1: sai
0: mais,
1: padre. Isso
0: não sai mais. Graças a Deus, que benção que é esse lugar, que é meu cantinho de oração. Glória a Deus, graças a Deus. E como está a estatística aí?
1: Padre, infelizmente é muitas, a maioria dividida.
0: Pior do que a minha, né?
1: A maioria dividida. Tem algumas famílias, minha família está unida, graças a Deus, mas a grande maioria é família dividida, padre.
0: É, então é o que eu falei, 70-30. É, eu tô sendo bonzinho, eu fiquei com medo de falar 80-20, mas vamos lá, próximo testemunho. Eu sou vitorioso pelo sangue de Jesus, essa frase tem um poder. Eu sou vitorioso pelo sangue de Jesus.
3: Eu sou vitorioso pelo sangue de Jesus. Bom dia, boa tarde, boa noite, Padre Marcelo, Mário Duarte, Pandinha. Eu tenho um testemunho para contar. Eu escuto o programa do Padre Marcelo desde o ano de 2000 e em 2005 eu tive um problema muito grave no meu estômago. Eu tive uma esofagite de refluxo no nível 5. Minha garganta já estava toda queimada, já saía sangue, o meu estômago, me tratando com vários médicos, tomando muito remédio e nada adiantava. Até que um dia o Padre Marcelo, durante um momento de fé, falou comigo, falou que tinha uma pessoa que estava com um problema muito sério no estômago e que Jesus estava tocando ela. E eu peguei essa graça para mim. E a partir daquele dia, nunca mais eu senti nada no meu estômago. E agora, esse ano, e eu estava com um problema muito sério de circulação, o meu pé muito inchado, a minha perna muito inchada, um problema muito sério nas minhas varizes e tomando remédio, e não adiantava. E durante o programa Momento de Fé, também, há uns 20 dias atrás, o Padre Marcelo falou que tinha uma pessoa que estava com um problema sério de circulação, que a perna estava inchado, o pé estava inchado e que Jesus estava tocando. E a partir daquele dia melhorou muito, muito. Meu pé desinchou, a minha perna desinchou e eu estou bem melhor da minha circulação. Eu preciso deixar meu testemunho para outras pessoas, para que elas saibam que Jesus age na vida da gente, que Ele faz milagres como Ele fazia antes. Eu me chamo Márcia, sou aqui do Rio Grande do Sul, da cidade de Osório.
0: Me salvou, que eu ia falar, sabe o que, Mário? Não sei de onde ela está falando. Eu estava tentando
1: entender. Gaúcha, Padre Gaúcha, Márcia Souza, de Osório, Rio Grande do Sul.
0: Me pegou. Olha, Márcia... Confesso, ó, o que eu acertei da Lagoas, essa aqui eu já ia falar, não sei, tá? Glória a Deus, graças a Deus. E obrigado, enquanto ela falava isso, o senhor tocando um problema de trombose. Tem uma pessoa que ela passou por um problema de trombose e Jesus mandando um recado, coragem, tá? Graças a Deus você vai vencer. Essa lá, você está, vai vencer, coragem. Eu sou vitorioso pelo sangue de Jesus.
4: Eu sou vitorioso pelo sangue de Jesus.
5: Bom dia, boa tarde, boa noite. Sua bênção, Padre. Eu sou uma amada de Deus. Eu vim dar um testemunho. Eu já escuto o Senhor desde menina. O seu livro, Ágape, mudou a minha vida. Ele me fez abrir a mente para muitas coisas. Mas, enfim, há 2 anos eu trato um nódulo na mama esquerda, né? Um câncer. E, por fim, ele tinha espalhado no meu pulmão e na minha pleura. E surgiu manchas também, né, que chamamos de metástase, assim como no pulmão, na pleura, no diafragma e deu no cérebro também. Eles sempre falam que o cérebro é muito agressivo. Por fim, comecei minhas sessões de quimioterapia. Isso foi em janeiro, mas já sumiu o do pulmão e da minha cabeça. Eu fiz radioterapia e sumiu completamente todos os outros. Um que estava lá se tornou um cisto, uma bolsinha de água. E eles querem um acompanhamento para ver se vai crescer ou não. Mas enfim, eu quero dizer, Padre, que a fé que vocês fazem, o programa, as pílulas diárias, que cada um lê o Senhor com as suas orações, eu entreguei na mão de Deus. E na semana passada o Senhor falou muito sobre sonhos e pesadelo. O senhor falou, vai, eu tô passando um pesadelo. Eu falei, não, eu tô passando um sonho de graças alcançada, porque eu entreguei na mão de Jesus. E como o senhor diz, ele não faz o trabalho pela metade, a obra dele é completa. Assim como ele curou tudo, curou meu seio, curou tudo, esse cisto na minha cabeça já está curado em nome de Jesus. Padre, muito obrigado, ore por mim. Pandinho e Mário também orem por mim. Eu desejo toda a luz do mundo para vocês e continue sendo essas bênçãos que vocês são em nossas vidas. Então, Padre, sua bênção mais uma vez. Um beijo grande no coração de vocês. E eu sou vitoriosa pelo sangue de Jesus. Um grande beijo.
0: Essa frase eu uso muito. Estou com o teu nome aqui completo, tá? E já abri aqui, Mário. Agora já sei aqui.
1: Sim.
0: E mais, a gratidão. Eu falava muito isso hoje. Gente, a gratidão é um antídoto contra a inveja. A gratidão é um antídoto contra a comparação. O mundo do futebol, né? As pessoas que quem é o melhor jogador, quem é isso, quem é aquilo. Nós vivemos no mundo da comparação. Isso não faz bem, não. Gente, nós somos... quando você é grato, você não começa mais, acaba com a inveja. Porque você, para que você vai invejar o outro? Você se alegra com o outro. Tá? A gratidão é o antídoto da salvação. O grato é o que mais recebe. E aqui aproveito para falar com uma pessoa: padre, por que eu dou um passo para frente e 10 para trás? Porque você só reclama. Comece a agradecer. Mesmo as coisas que você não entende, agradeça. Mesmo na união da família, agradeça. A gratidão vai te dar inteligência emocional. A gratidão te levará a ter inteligência emocional. A saber a se calar no momento certo. Um silêncio que não é covardia, mas é orante. Vocês não têm noção que é o poder de uma oração. Ela derruba o que for poder da oração. Mas tudo pela gratidão. Porque Deus vai me usar tanto, tanto, tanto. Último testemunho, intervalo. Vamos lá.
6: Bom dia, boa tarde, boa noite, Padre Marcelo. Aqui é o Carlos Barreto, de Itaquá. Todo dia eu estou na escuta. Bom dia, Mário. Bom dia, Pandinha. Ô, Padre, eu estou muito contente. Daqui uns dias eu vou entrar na nossa casinha que a gente construiu com muito suor, com muito carinho. O mundo fica admirado quando vê uma pessoa poder inesperadamente tirar grande soma de dinheiro do banco para alguma emergência. Mas o que o mundo não viu foram as incontáveis pequenas quantias depositadas, ganhas com grande suor, trabalho durante muito tempo. É assim o banco do espírito. O mundo vê a pessoa que tem fé pedir forças a Deus e o pedido ser atendido. O mundo não vê o que essa pessoa vem depositando em agradecimento e louvor, em oração, em comunhão, em pequenas boas ações feitas com fé, com firmeza, através dos anos. Fica com Deus, Padre. Um abraço aqui do Carlos Barreto da Silva de Itaquá. Deus abençoe.
0: Parece que foi combinado, né? O que eu falei? A gratidão que faz.
7: O Padre, era para tocar o 5. Eu errei e toquei o 6.
0: Mas era o 6 que eu pedi, era o 6, tá? Eu pedi o 6.
7: Tem um testemunho de São Bento, né?
0: Não, mas hoje não é o São Bento, vai ficar para outro dia, o dia de São Bento, porque nós vamos para o intervalo, porque o senhor, preste atenção, Mário, é assustador o que você está vendo de famílias divididas, não é?
1: Assustador, padre, realmente.
0: É assustador, grande, eu não estou vendo, mas eu confesso a você o que eu já vi aqui, porque o YouTube é rápido demais, tá? Apesar que hoje... confesso a vocês que eu fiz uma atrapalhadinha. Eu tenho um celular que é para isso, eu mudei o celular, então o programa de hoje foi uma benção. Foi meio atrasado, deve ter tido algumas. Né? Mas foi ao vivo, tudo mais. Mas se prepare, porque Deus vai me usar tanto. Pare de reclamar. Ah, que agradeço. Consiga comigo também agora. Obrigado, Senhor. Não vou falar mais nada, nós vamos experimentar. Já voltamos.
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8: 8h32.
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16: 8h36. 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
17: Derrama, Senhor. Derrama, Senhor. Derrama, Senhor.
0: Pai Celestial, em nome do Senhor Jesus. Derrama, derrama. Escuta.

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0: Arens. Apenas uma formiguinha, mas que honra te servir, Jesus. Usa-me, Senhor, palavras de ciência, sabedoria. Derrama os carismas sobre mim. Derrama. Em nome do Pai, e do Filho, e do Espírito Santo. Amém. Uau. Vocês vão entender porque eu amo. Coloque a sua mão. Geralmente eu peço para colocar a mão direita na fronte e mão esquerda no coração. Hoje não. Preste bem atenção. Se você agora não pode fazer isso, missão. Depois escute no Spotify. Depois. Mas eu preciso que você imponha as mãos em si mesmo. Em si mesmo. Impõe suas mãos na cabeça. Por favor, impõe suas mãos na cabeça. Obrigado, Senhor, pelo sacramento do batismo. Estou em teu nome, Jesus. E obrigado pelas curas. E o que eu estou falando aqui agora é só um pouquinho. Mas o Senhor tocando muitas pessoas. Preste bem atenção, porque a mão na cabeça. O Senhor tocando em você. Mas você vai até se assustar. O que vai é comigo, é eu. Você vai se assustar, você vai ler aí. Sou eu, é comigo que o Pai está falando. Você que tem tido maus pensamentos de enfermidade. Vira e mexe, vem pensamentos que estão te atormentando de enfermidade, de câncer, de coisas que vêm na sua mente de medo. E aí você, medo de ficar doente. Repito, várias pessoas que... pensamentos que ficam atormentando de doença. E aí você vai ficando preocupada. E aquilo vai te angustiando. Obrigado, Senhor, que nesse momento o Senhor vai te libertando. Padre, o que fazer quando esses pensamentos começarem a invadir a minha mente? Eu sou vitorioso pelo sangue de Jesus. Você, mulher, eu sou vitoriosa pelo sangue de Jesus. Não dê acesso. Preste bem atenção. Quando esses pensamentos, o Senhor mostra muitas pessoas. Mário, você já está percebendo aí, está vendo vários erros, né?
1: Sim, Senhor, muitos.
0: Eu. O Senhor, vou repetir.
1: Aquela cachoeira,
0: várias pessoas, o Senhor tocando, não vai acontecer. Mas começa o inimigo a te atormentar com pensamentos. Porque você teve alguém com câncer na família. Ai, será que eu vou ficar com câncer também? Aí começa um pensamento de enfermidade. E o Senhor tocando. Aparece uma coisa aqui, uma outra lá. Tem uma mulher que apareceu um caroço no seio. E ela já começou a passar mil coisas na cabeça dela. Mulher, Deus está te tocando. Obrigado, Senhor, que o Senhor toca agora é fisicamente, tá? Agora, Senhor, estou tocando fisicamente. Obrigado, Jesus, por várias colunas. Nossa, ontem na missa o Senhor curava tanta coluna. Aliás, no sábado já foi impressionante. Nossa, que bênção tem sido o momento de fé também sábado, Senhor. Que nos mantém em pé. E aqui, esse nosso cantinho de oração. Mas o Senhor tocando em várias colunas. Obrigado, Senhor Jesus, porque você vai... Tem pessoas que elas vão dormir... provavelmente elas dormem de um modo equivocado, no modo errado, porque elas acordam destruídas. E o Senhor nesse momento tocando na sua coluna. E quando eu digo coluna, é toda, tá? Desde a lombar à cervical. O Senhor tocando em muitas dores. Obrigado, Jesus. Senhor, já te entrego pessoas que carinhosamente mais idosas. Que elas precisam caminhar. Dá coragem para elas, Senhor. Dá coragem para elas. Elas precisam caminhar. O exercício não é... quem fala... Estou falando não são, tá? Não são. Não é como professor de educação física, não. Você precisa de exercitar. E tem pessoas, agora vou tocar numa outra parte, porque já é um princípio de depressão. O Senhor tocando em você, que perdeu o ânimo. Você que perdeu a alegria. perdeu o sentido, perdeu o propósito de vida. Preste bem atenção. Nesse momento, a imagem é tão linda. Jesus te abraça. Eu vou repetir. Tem várias pessoas, não é uma não, que elas perderam o propósito. Pessoas foram falecendo, pessoas foram morrendo, e você está sem um propósito.

0: tocando e dizendo: ei, eu te amo. E não sou eu que estou falando, é Jesus. Eu te amo. Você teve a graça, porque essas pessoas são lúcidas, de passar dos 80. Olha, estou falando com pessoas que passaram dos 80. E Deus dizendo que as ama. Coragem. Não perca nunca o propósito. É velho, sabe quem é? Quem não conhece o amor de Jesus. E Deus dando esse vigor, é a palavra, vigor. Aqui, profetas. Mário, você está com a Bíblia mais fácil aí?
1: Vamos lá, padre.
0: Tá, eu não posso abrir aqui
1: Vamos lá que eu
0: agora
1: vou
0: onde eu
1: abrir
0: estou.
1: aqui só um.
0: Então, profeta Isaías, capítulo 40, versículos 29, 30, 31. Preste bem atenção, é Deus falando com as pessoas. Se eu estou falando agora, pessoas
1: Ah, eu acho
0: idosas.
1: que eu não vou nem abrir, padre. Isaías 39, esses versículos.
0: 40,
1: 40,
0: 29, 30,
1: 29,
0: 31.
1: 30 e 31. Aos cansados ele dá. Não, vou abrir, melhor eu abrir.
0: Porque você quer falar o decor?
1: É.
0: Não, não faz decor, não.
1: Não,
0: É,
1: vamos lá,
0: leia,
1: vamos
0: leia.
1: lá, vamos lá.
0: É outra coisa, a palavra de Deus é leia. Se o decor também eu queria. Deus faz para ler. Abriu?
1: Só um minutinho, padre, que eu abri aqui Isaías 40.
0: 29, 30, 31. Os três últimos versículos. Preste bem atenção, Senhor, a palavra de Deus tem um poder.
1: Vamos lá.
0: Por isso ela tem que ser lida. Mário, você pode saber decor, mas não vai nessa não. Sempre leia a palavra uma, duas, três, é repetição, repetição. É como um exercício. Quanto mais eu leio, mais eu estou exercitando. É a palavra de Deus viva.
1: Vamos lá.
0: Achou?
1: Vamos lá, achei. Ele dá força ao cansado e multiplica as forças do que não tem vigor.
0: De novo, de novo, de novo. Tem gente que está precisando beber, mastigar essa palavra. Por favor, de novo.
1: Ele dá força ao cansado e multiplica as forças dos que não têm vigor.
0: De novo, de novo. Tem gente, abra sua mente. Deus está falando com você. Só que agora o Senhor não está falando com idosos, não. Deus está falando com todos.
1: Ele dá
0: Inclusive comigo
1: força.
0: também.
1: Vamos
0: Vai,
1: lá.
0: de novo, de novo.
1: Vamos lá. Ele dá forças ao cansado e multiplica as forças dos que não têm vigor. Os jovens se cansarão e se fatigarão, e os moços certamente cairão. Mas os que esperam no Senhor renovam suas forças, voam nas alturas como águias, correm e não se cansam, caminham e não se fatigam.
0: Obrigado, Senhor, porque nesse momento o Senhor vai tocando, tocando. Qual tradução você usou, Mário? Por favor.
1: Então, eu usei aqui, essa daqui eu nunca tinha aberto, cara.
0: Eu estou
1: Padre.
0: falando essa tradução. Que tradução que esse Mário usou?
1: É, mas é bonita também. Agora, só que eu estou procurando aqui qual é essa tradução. Eu só coloquei Isaías
0: Nem ele
1: 40 e
0: sabe, gente.
1: abriu
0: Ele
1: aqui, ó.
0: pegou a Bíblia. Eu sei que é isso, tenho
1: É
0: 13
1: bonita,
0: Bíblias
1: é
0: aqui
1: bonita
0: comigo.
1: essa. O Pandinha falou que é bonita demais aqui, ó. Bonita mesmo, bonita. Ó, Bíblia Almeida Corrigida Fiel, Padre. Vamos lá. Dá força aos cansados e multiplica as forças dos que não têm vigor.
0: Continua.
1: Os jovens se cansarão e se fatigarão, e os moços certamente cairão. Mas os que esperam no Senhor renovam suas forças, voam nas alturas como águias, correm e não se cansam, caminham e não se fatigam.
0: Aí, já que o Mário fez assim, eu peguei também agora a Bíblia aqui também, que eu não leio, não estou acostumado a ler. NVI. É, ele fortalece o cansado. E dá grande. Olha, uau! Qual foi a palavra que eu falava? Vigor, não foi?
1: Sim.
0: Olha só. Ele fortalece o cansado. Também essa Bíblia eu não estou acostumado a usá-la. Eu abri aqui também com você, tenho três aqui. Ele fortalece. A Bíblia NVI, deve ser
1: Nova tradução
0: NVI.
1: internacional,
0: Nova
1: né?
0: versão
1: Nova versão
0: internacional, isso é.
1: internacional.
0: Ele fortalece o cansado e dá grande vigor ao que está sem forças. Até os jovens se cansam e ficam exaustos. Os moços tropeçam e caem. Mas aqueles que esperam no Senhor renovam as suas forças. Voam alto como águias, correm e não ficam exaustos, andam e não se cansam. Senhor, eu te entrego. Quantas pessoas que estão precisando desse vigor, esse novo vigor. Mão na cabeça, por favor. Senhor, derrama esse novo vigor. E padre, como renova o novo vigor? Com a palavra de Deus, sim, mas a gratidão. O Pandia falava algo muito sério no intervalo. Nós estamos num mundo polarizado do ódio. As pessoas querem odiar, estão se odiando. Por isso que nós estamos vendo esse número tão elevado na família, de família dividida. Porque a polarização invadiu a família, quer destruir. O inimigo quer dividir a família, destruir a família. E obrigado, Senhor, quando eu falo inimigo, é Satanás, tá? Senhor, que é real, não é brincadeira, não é continho de fada. Obrigado, Senhor Jesus, porque o teu poder vem nos unir. Essa semana é a semana da união. Gente, amanhã completo 7 anos. Não era para estar aqui. Quem não viu, eu sei que é forte, mas entra na internet e fala, pô, empurrão do padre. Eu estava em Israel, quando eu tentava explicar para a pessoa em árabe lá, ela não entendia. Peguei na internet, cheguei e mostrei para ele. Quando ele viu, ele não acreditou. Porque é realmente inacreditável. E aí depois ele me viu e eu levantei. Gente, já foram 7 anos. Repito, era para ter morrido. A mulher foi usada para ter morrido. Até hoje, Mário Pandinha, pense comigo. Como que ela conseguiu passar lá dentro?
1: Pelo segurança e tudo mais.
0: Quem conhece o lugar... Tinha primeiro, estava o vice-governador, todos os seguranças dele. É a hora da homilia. E detalhe, já tinha um padre, até hoje, eu não entendo isso. O padre exorcista foi lá e já tinha dito que uma pessoa, o inimigo ia matar um sacerdote. Ele nem era da renovação carismática. Tá? Eu coloquei isso no livro, Batismo de Fogo. E detalhe, são coisas que não tem explicação. O padre Adriano Zandoná, que sabia, rezou por mim, a irmã Zélia. Ele disse, precisamos rezar para você, mas ninguém me alertou. Pandinha, se você tivesse falado, olha, tive uma profecia que o inimigo... Você acha que eu não ia ficar esperto?
2: Ah, ficaria.
0: Não falou nada, não falaram nada para mim. Simplesmente, eu vou orar, lógico, eu me ajoelhei, eu baixei. Gente, Deus é... Eu agradeço ao Tiago Tomé, que foi o que depois, que ela ia pular depois, de novo. Eu estou aqui, Deus. Então, se você parar para ver, sabe, gente, como Deus é lindo. Deus tem planos maravilhosos. E obrigado, assim que ele fez por mim. Repito, poder de Deus. Vocês entenderam? Muitas vezes eu falo, tem hora que eu falo assim, e o padre Zandoná, sabe, ficou lá travado. Ninguém fez nada. Mulher passou andando. Gente, não é hora da homilia aquilo. Gente, você está percebendo o que eu estou falando? Gente, é sério. E era para ter morrido. O lugar é altíssimo. Eu bati. Foi Deus. Foi Deus. Então, eu só posso agradecer. Obrigado, Senhor Jesus, porque vocês entenderam? Eu não fui prevenido, eu não sabia de nada. Eles sabiam o que podia acontecer, mas não falaram nada. Eu não sabia de nada. Senão eu estaria prevenido. Nada. Para mostrar que é Deus que protege. É Deus que toma conta. Confie no Senhor, na graça de Deus. Gente, o que eu estou falando agora é tão sério. É tão profundo. Repito, a mulher saiu para subir nela. Quem vê no filme é impressionante a rapidez, o que foi, o modo que foi. E eu só posso agradecer, Senhor, obrigado pelo teu poder. E eu termino assim, essa oração dizendo isso: assim como o Senhor me levantou, gente, foi Deus que me levantou. E repito, a dor que eu senti foi a mais dolorida fisicamente, né, da minha vida. Vocês não têm noção da dor que eu tive. E tanto era, até descobri que era minha perna, era uma dor. Tanto só fui parar quando o socorrista falou, vamos ter que tirar o padre daqui. Falei, não. Aí a hora que eu levantei e subi e terminei. E tinha espasmo depois, coitado do Dunga. Mas fui até o fim na missa. Obrigado, Senhor Jesus, é o teu poder. É o teu poder. A gratidão. Sem saber nada, eu confiar no Senhor. E com certeza Maria passou à frente. Em nome do Pai, e do Filho, e do Espírito Santo.
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0: E amanhã, 7 anos. Com certeza o programa de hoje especial. Batismo de fogo surgiu desse momento.

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2: 8h55.
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0: 8h58.

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1: E abençoai, santificai, exorcizai essa água. Imperdível o programa hoje. Então hoje às 8h30 pela Rede Vida, o canal da família. Ó, Padre, não tem o Rede Vida, vai no YouTube da Rede Vida. Não perca o programa. Porque estarei agradecendo a Deus 7 anos, né? Foi dia 14. E amanhã o programa é imperdível, tá? Só uma coisa, Mário, atenção pessoal, e não é 7 horas da manhã, tá? A coroa.
2: Não, amanhã
1: falei
2: é 9h30.
1: Depois do programa.
2: Amanhã
1: tá?
2: É 9h30. Terça-feira, terças e sextas, 9h30, pessoal.
1: Por favor, tá? Vai ser uma bênção. Por isso abençoar, santificar e exorcizar essa água em nome do Pai, e do Filho, e do Espírito Santo.
3: Maria passa à frente.
1: Essa é a música da semana. Mãezinha, obrigado. Eu só posso agradecer. Obrigado, Senhor. E me lembro depois, aquele abraço tão gostoso do Monsenhor Jonas, do Padre Jonas. Você está inteiro? Eu estou inteiro. Glória a Deus. Graças a Deus.
3: 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Pisa na cabeça da serpente.
1: Deus da grande vigor, aqueles que confiam no Senhor.
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1: Jesus, eu te amo. Bom dia, aquele te amo, Jesus, daquela criancinha querida. De novo, te amo, Jesus. De novo, te amo, Jesus.
4: Te amo, Jesus.
1: Meu amor. Esse amor de criança. Tenhamos esse coração de criança. É o que nos levanta. É o que nos fortalece.
3: É o amor.
1: Não do mundo. É o amor de Deus.

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2: Atenção, atenção.
3: E a Rádio Alternativa apresentou o seu primeiro programa da semana com o Padre Marcelo Rossi, e que tenhamos uma semana muito abençoada, cheia de saúde, prosperidade, e que Maria passe na frente de todos nós. Amém? O programa Momento de Fé volta amanhã a partir de 8 horas aqui na Alternativa, e a gente encontra aqui nesse momento tão abençoado. A todos vocês, um ótimo dia, uma ótima semana.

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14: 9:13.
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3: 9:25.
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10: O ministro Flávio Dino, do Supremo Tribunal Federal, determinou o bloqueio de R$6 milhões do ex-deputado federal Eduardo Cunha. A medida ocorre por suspeita de participação em um esquema de indicação irregular de emendas parlamentares. A investigação aponta que o esquema teria o aval do presidente da Câmara, e mensagens citadas pela Polícia Federal indicam a insatisfação de Cunha com esses mineiros. A defesa do ex-deputado afirmou desconhecer qualquer irregularidade e buscará acesso integral à investigação. Eduardo Cunha, que não exerce mandato parlamentar, nega ter apresentado ou formalizado as emendas questionadas, argumentando que a interlocução política não pode ser equiparada ao exercício clandestino de mandato.
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5: 9h41.
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11: 5. 4, 3, 2. Parem. Espera aí. Onde é que vocês pensam que vão? Hã? Hã?

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2: O Partido Republicanos anunciou que não apoiará a pré-candidatura de Flávio Bolsonaro à presidência da República. A legenda indicou neutralidade nas eleições, frustrando as expectativas de um dos filhos do ex-presidente. O presidente do partido, Marcos Pereira, detectou um sentimento de frustração na base em relação à pré-candidatura de Flávio e uma preferência pela neutralidade. O Republicanos negou ter negociado apoio em troca de uma indicação ao STF. A nota do partido descarta completamente o apoio a Lula e afirma que os rumos da legenda serão definidos na Convenção Nacional. A decisão pode reconfigurar alianças políticas para o pleito de 2026.
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9: 9h54.
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8: A economia brasileira enfrenta desafios significativos com a notícia de que a China e a Europa estão travando a importação de carne. Essa desaceleração no mercado internacional está forçando o Brasil a frear sua produção, gerando preocupações no setor agropecuário. A situação, destacada nas manchetes dos jornais brasileiros, reflete um cenário global de incertezas e mudanças nas relações comerciais. A dependência do Brasil de grandes mercados consumidores, como China e Europa, expõe a vulnerabilidade da cadeia produtiva de carne. Especialistas alertam para os possíveis impactos na balança comercial e na economia interna, com a necessidade do governo e os produtores buscarem novas estratégias e mercados para mitigar os efeitos dessa retração nas exportações.

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7: 10:05.
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Bom dia! Hoje é segunda-feira, dia 13 de julho. Está começando mais um programa Alternativa Prime. É sempre bom estar com você, sempre bom todas as manhãs. Esse bom dia meu é muito especial para você, ouvinte da Alternativa Prime. Seja bem-vindo. E hoje a gente comemora o Dia do Engenheiro Sanitarista. Também se comemora hoje, 13 de julho de 1901, Santos Dumont contornou a Torre Eiffel em Paris, na França, registrando assim o primeiro voo de um avião no mundo. O mineiro Santos Dumont. E hoje também, é claro, hoje se comemora o Dia Mundial do Rock. Alô, roqueiros de plantão. Alô, Tom. Tom do Agapito. Tô na carona no rádio do seu carro. Ei, Tom. Manda um alô. Já tem aquele rock que você gosta. E viva o rock, Tom. Uma ótima semana pra todos vocês.

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2: 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Agora 10:09 e a gente começa bem, a gente começa pra cima. A gente começa com Diogo Nogueira, Clareou.

A Viewer to a Kill, Duran Duran, uma das trilhas dos filmes do 007. E antes ouvimos Clareou, Diogo Nogueira. Agora 10h15. Você está bem? Você está na Alternativa Prime? Sai daí não, eu volto já.

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14: Em meio à continuidade da guerra, o presidente da Ucrânia, Volodymyr Zelensky, anunciou importantes mudanças em seu governo. Entre as medidas está a substituição da primeira-ministra, em um movimento que busca reconfigurar a liderança do país. A decisão de Zelensky ocorre em um momento crítico do conflito, indicando uma possível reavaliação das estratégias internas e externas para enfrentar os desafios impostos pela guerra. A Folha de São Paulo destacou a notícia, que repercute no cenário internacional. As mudanças no alto escalão do governo ucraniano serão acompanhadas de perto pela comunidade internacional, que busca entender os impactos na condução da guerra e nas negociações de paz.

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6: 10h22.
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1: A saca de 60 quilos da soja abre com alta no Paraná e leve queda em Paranaguá. No mercado paranaense, o grão registra valorização de 0,13%, com a saca negociada a R$ 132,69. No litoral paranaense, em Paranaguá, a cotação recua 0,11%, para R$ 149,25. Já o trigo mantém queda no Paraná, onde a tonelada é comercializada a R$ 1.375,68. No Rio Grande do Sul, o cereal registra alta, com a tonelada vendida a R$ 1.312,48. Os dados são do CEPEA. Reportagem Sofia Muniz.
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8: 10:35.
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e tocou aqui na playlist da Alternativa Prime, Nem Pensar, a dupla gaúcha, Cleito e Cledir. Antes tocou Paisagem da Janela, com Beto Guedes. E a primeira foi She's Like the Wind, Patrick Swayze. Alternativa Prime, você está bem? Agora é 10h46.

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2: A segunda-feira será de muitas nuvens e chuva em boa parte da região norte. Há previsão de chuva isolada no Acre, Rondônia, Roraima, Pará e Amapá. No Amazonas, as pancadas podem vir acompanhadas de trovoadas isoladas. No Tocantins, o tempo segue firme, apesar do aumento da nebulosidade. Em Rio Branco, a máxima chega aos 32 graus. Manaus terá temperaturas entre 24 e 32 graus. Belém pode alcançar 33 graus, enquanto Palmas registra máxima de 35 graus. As informações são do Instituto Nacional de Meteorologia. Sofia Muniz, o tempo e a temperatura.
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Alternativa Prime, 10h55, e vamos falar de um assunto sério. 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

Erva Venenosa, Rita Lee, no Dia Mundial do Rock. É isso aí, 13 de julho, Dia Mundial do Rock, e viva o rock. Rita Lee, a rainha do rock brasileiro. Alternativa agora, 11 horas e 4 minutos. 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
3: A previsão para esta segunda-feira indica muitas nuvens e possibilidade de chuva isolada na faixa litorânea da região Nordeste. A condição se estende do Maranhão até a Bahia. No interior, o tempo continua firme, com calor predominando durante a tarde. Em Teresina, a máxima chega aos 36 graus. Salvador pode alcançar 31 graus. Fortaleza registra máxima de 31 e Recife de 30 graus. As informações são do Instituto Nacional de Meteorologia. Sofia Muniz, o tempo e a temperatura.
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15: 11:09.
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20: Alternativa Prime, e o clássico de hoje é a música Easy, da banda Commodores. Easy foi lançada em março de 1977 como um dos singles do álbum Commodores. A canção foi escrita por Lionel Rich, que na época era vocalista e principal compositor da banda. A música marcou uma mudança importante no estilo dos Commodores. Embora o grupo fosse conhecido por sucesso de funk e soul, o grupo apresentou um lado mais suave e romântico, ajudando a consolidar a reputação de Lionel Rich como compositor de baladas. A letra fala sobre o alívio de deixar um relacionamento que já não faz bem. Em vez de retratar tristeza pelo fim da relação, o narrador celebra sua liberdade, resumida no famoso verso da música Easy Like Sunday Morning, traduzido, tranquilo como uma manhã de domingo. Segundo Lionel Rich, a expressão foi inspirada pela calma das pequenas cidades do sul dos Estados Unidos aos domingos. A canção alcançou grande sucesso comercial. Ela foi a número 1 na parada Billboard Hot Sound Singles dos Estados Unidos. Ela foi a quarta na Billboard Hot 100. Também foi top 10 em diversos outros países, incluindo o nosso Brasil. E a canção segue agora, Easy Commodores.

0: Alternativa Prime, 11h18. 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
11: A segunda-feira será de muitas nuvens na região centro-oeste. Há possibilidade de chuva isolada em Mato Grosso, Goiás e Distrito Federal. Em Mato Grosso do Sul, o destaque é a presença de névoa úmida e temperaturas mais amenas. Cuiabá registra máxima de 31 graus, Goiânia chega aos 30, Campo Grande terá máxima de 26 graus e Brasília de 28. As informações são do Instituto Nacional de Meteorologia. Sofia Muniz, o tempo e a temperatura.

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6: 11:24.
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8: A previsão para esta segunda-feira indica muitas nuvens e chuva isolada na região sudeste. As instabilidades provocam queda nas temperaturas, principalmente em São Paulo e Rio de Janeiro. No Espírito Santo, há previsão de pancadas de chuva com trovoadas isoladas. São Paulo registra máxima de 16 graus, Belo Horizonte chega aos 25, Rio de Janeiro terá máxima de 23 graus e Vitória de 25. As informações são do Instituto Nacional de Meteorologia. Sofia Muniz, o tempo e a temperatura.
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14: 11:38.
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19: 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Aqui toca I Don't Wanna Lose You, Tina Turner.

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4: A segunda-feira será de muitas nuvens na região sul. O Paraná segue com possibilidade de chuva isolada. Em Santa Catarina, no Rio Grande do Sul, a previsão é de muitas nuvens e ocorrência de névoa úmida. Curitiba terá máxima de 17 graus. Florianópolis registra até 17 graus. E Porto Alegre, máxima de 15. As informações são do Instituto Nacional de Meteorologia. Sofia Muniz, o tempo e a temperatura.
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12: 11h55.
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Start Me Up, The Rolling Stones. E é lógico que eu finalizei o programa com rock and roll. Hoje é 13 de julho, dia do rock and roll. E eu vou finalizando por aqui o nosso Alternativa Prime de segunda-feira. Amanhã, se Deus quiser, eu sei que Ele quer. A gente está novamente a partir das 10 horas da manhã. Muito obrigado pelo carinho da audiência. Encontro marcado amanhã às 10 horas. Alternativa Prime.

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10: 12:03.
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0: Está começando mais um Giro Esportivo Alternativa. Agora 12:04. Bancada preparada e eu já começo com as manchetes do dia. Em rodada dupla, pelo Campeonato Municipal Sicredi de Futebol 2026, uma partida bem equilibrada. A equipe do Vila venceu o Brasiliense pelo placar de 4-2 nesse último sábado, no estádio do Ronaldinho, pelo Campeonato Municipal Sicredi. Com essa vitória, a equipe do Vila ficou em segundo lugar na tabela de classificação, com 13 pontos. A equipe do Sociedade venceu o time do Juventus da Ilha pelo placar de 5-2, foi uma rodada dupla. Copa do Mundo FIFA 2026. E a Copa do Mundo já fez 14 técnicos perderem o emprego. A seleção da Argentina indica desgaste físico no mata-mata e valoriza descanso antes da semifinal. E aconteceu uma grande festa, aconteceu com grande sucesso e muita organização nesse último final de semana em Arcos, a primeira etapa do Campeonato Mineiro de Juniores e Infantil de Handball. E a professora Daniela, parabéns, Dani! Dani, lá do Polo Esportivo, vai estar aqui na próxima sexta-feira para conversar com a gente e falar como que foi esse evento maravilhoso. E sem muitas demoras, eu já cumprimento os meus amigos dessa bancada mais alegre e divertida de Arcos. Hoje eu vou começar pelo Alaô. O Robin tá muito ruim para fazer a introdução, viu, Alaô? Aquela introdução maravilhosa, Alaô, por favor, você é o número 10.
1: Boa tarde, R.E., a voz radiante, refinada do Giro Esportivo, da Alternativa. Boa tarde a todos os ouvintes da 87,9. Boa tarde ao Robinho, melhor batedor de um dos melhores batedores de falta do Brasil, depois do Zico. Isso aí, né? Vou mandar a bola para você, Rogério, sem delongas, né? Mandar a bola para você aí, você vai dominar essa bola. E vou mandar para você, você vai mandar pro Robinho, ele vai dar um bicicleta, vai fazer um gol de bicicleta hoje.
0: Show de bola! Robinho, o Alaô até assustou. Robinho, meu grande amigo, seja bem-vindo à nossa bancada. Robinho, boa tarde.
1: Ih, bom, foi longe, ó.
0: Acho que o seu microfone tá com um probleminha aí, Robinho. Eu não recebi o áudio aqui no meu fone. Ouviu aí bem, Robinho?
1: Ouvi.
0: Não, tranquilo. Então é o meu fone aqui. Robinho, maravilha, muito obrigado pelas palavras. Viu? Eu sei que são verdadeiras. Apesar da sua cara não ficar vermelha, né, Elau? Mas são verdadeiras. Então vamos começar rapidamente o nosso Campeonato Municipal Sicredi.
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0: Robinho e Alaô, teve rodada dupla esse final de semana e o Vila se deu bem. Venceu bem e é o segundo colocado. Robinho, só um minutinho, vou trocar de microfone aqui, que seu microfone, eu vou dar uma checada nele, tá com problema.
1: Mas isso é muita sacanagem, O.R.R.
0: Peraí, tá falando com o microfone desligado.
1: Agora
0: tá ligado.
1: Certo. Ele ficou duas semanas preparando aquela entrada aí no programa.
3: Mas nós vamos falar de novo.
0: Então fala de novo, que seu microfone tava desligado, Robinho.
3: Eu joguei o papelzinho fora e agora. Mas pra próxima.
0: Mas pra puxar saco não precisa de colinha, não.
3: Sei, Tatiaia tem o Januário Carneiro, a Globo tem. esqueci.
1: Esqueceu, hein? O papelzinho faz falta, não tem jeito. Então fala, o que é que eu
3: falei? Alternativa tem o Rogério.
0: Aê, Robinho. Robinho, eu tô pensando, depois você passa no RH, vai ter um aumento bacana lá. Você sabe, o Alaor é o número 10, você também é o número 10, viu? Você tá de parabéns, uma locução maravilhosa. Só não deixa o microfone desligado a próxima vez. Vamos lá, Robinho. Campeonato Municipal, o Vila se deu bem, 4-2.
3: Pois é, Rogério, o Campeonato Municipal, né, finalizando a sua fase de classificação. Tiveram dois jogos lá no campo do Ronaldinho, né, onde o Sociedade venceu o Juventus da Ilha, né, por 5-2. E logo após, né, o jogo do Vila com o Brasiliense, o Vila venceu por 4-2, né, e encostou, né, na parte de cima da tabela, com 13 pontos. Agora o Vila é o segundo colocado, né, do Campeonato Municipal. Campeonato Municipal Sicredi, né? E tem tudo aí pra fazer, né? Fazer uma semifinal muito bacana. Dos times que tá na disputa ainda, somente o Roma, né? O Roma tem a possibilidade de tirar ou o Brasiliense ou o Social da competição, mas tem que casar uns resultados. Eu acho muito difícil acontecer isso. E o Vila entrou em campo, né, com o time completo, né, o Brasiliense também com o time completo. Foi um jogo muito bom, um jogo muito, muito dinâmico, muito apertado, mas o Vila foi mais preciso nas finalizações. É um time mais cascudo, né, um time que tem jogadores, o Brenin, né, que foi destaque na Copa Itatiaia, estava pro time do Vila. Então um rapaz que faz muita diferença no meio de campo. Então o Vila ganhou, né, e foi para 13 pontos. Hoje é o segundo colocado, né, do Campeonato Municipal. E daqui duas semanas, né, a gente finaliza todo o Campeonato Municipal. Falta agora um jogo da Associação com o Roma, e o Vila e o Social é os dois jogos que faltam para finalizar essa fase de grupos, né, do Campeonato Municipal.
0: Maravilha, Robinho. E a classificação geral ficou assim: Associação é a primeira com 16 pontos, o Vila em segundo com 13 pontos, o Social é o terceiro com 11, Brasiliense o quarto com 11 pontos. Tem um jogo a mais do que o Social. O Roma é o quinto com 9 pontos, Sociedade é o sexto com 9, Juventus o sétimo com 5 e o São Domingos tá fora do campeonato, né?
3: Rogério, mandar um abraço aí pro nosso amigo Wesley, né? Tá fazendo a rota agora lá dos Vermelhos, lá, ó, escutando a alternativa, Wesley.
0: Alô, Wesley!
3: Que é neto do Bichano, né?
1: Conheço mais, o menino deixa treinou
3: com a gente. O Wesley falou que todo dia escuta o programa da Alternativa. Me cobrou hoje, você não manda um alô pra nós, senão tá aí, Wesley. Um abraço aí.
1: A estrada que tá passando tá boa, né?
3: É, tá boa. O Wesley não reclamou pra nós.
0: Maravilha. Ô, Wesley, boa tarde, obrigado pela audiência, viu? Grande abraço. Robinho, peraí, Alaô, Campeonato Municipal, comentários?
1: O campeonato lá vai se desenhando aí para semifinais, né? Os quatro que vão colocar, os quatro primeiros colocados aí estão aí nessa ação: Vila, Social Brasiliense, e eu acho que pode entrar nessa briga aí é só o Roma, mas o Roma tem que fazer um saldo de gol enorme, né? Diante dessa ação, que seria muito difícil. Então, matematicamente não está definido os quatro, não, mas teoricamente está, né?
0: A matemática não fala, né, Laura?
1: Não, mas eu falo porque eu acho que, se eu não me engano, o Roma teria que fazer 9 gols, né, Robin?
3: O Roma tem que tirar a vantagem ou do Brasiliense ou do Social, né? O Brasiliense tem um saldo de 15 gols, né, positivo, e o Social tem um saldo de 20 gols. Então o Roma só tem 10, né? Então o Roma tem que ganhar da seleção de no mínimo 7-0, né, e torcer, na verdade ele tem que ganhar da seleção de 10-0 e torcer, né, para que o Social perca pro Vila, né, para classificar. Então eu acho muito difícil, né, a situação do Roma hoje. Só falta um jogo, né, o último jogo deles contra a seleção lá no campo da seleção. Então assim, futebol tudo pode acontecer, né, lá hoje. A gente já viu coisas impossíveis acontecer, mas
1: 10-0, acho que, né,
3: se ganhar da seleção de 10-0 lá no campo da seleção é muito complicado.
1: Das favoritas em primeiro lugar é difícil.
0: Ok, Robinho, você falando aí da associação, agora que eu tô mexendo a minha papelada aqui, também tava em destaque para as manchetes de hoje. A equipe da associação venceu e venceu maravilhosamente a equipe da Coelho Radiadores pelo Campeonato Municipal, Campeonato Mineiro de Futebol Amador. Venceu por 3-0, né, Robinho? Vamos falar no próximo bloco, vamos dar um destaque aí, ok? E é na quarta-feira que o Bani vai vir aqui?
3: Eu fiz o convite ao Bani e a Flávia para quarta-feira, ele está vindo, né? Ele vai ver a possibilidade dela estar vindo, da Flávia, que é a presidente. E para dar mais destaque, mais exemplo, porque aí automaticamente também amanhã já sai o sorteio com quem que a associação vai jogar, né? Nessa terceira fase do Campeonato Mineiro Amador. Provavelmente deve ser um clube ali de Bom Despacho ou de Martim Campos, né? Que é as cidades mais próximas. Mas pode ser também que pegue times da região metropolitana. Então, vamos deixar para quarta-feira que a gente fala.
0: Ok, mas na volta do comercial, você conseguiu participar do jogo?
3: Eu não fui lá, porque
4: não. Ah, então por isso que ganhou.
0: Ah, por isso que ganhou. Mas na volta aqui do intervalo, Robinho, vamos falar mais um pouco da associação, ok?
3: Com certeza.
0: Porque foi uma vitória muito importante para a associação e a gente tem que mostrar que Arcos é bom assim, futebol. A gente vai para um intervalo e volta já já.
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0: Giro Esportivo, agora 12 horas e 20 minutos, ou meio-dia e 20, como preferir. E eu passo a palavra para o Robinho, que tem uma atualização ali de uma informação nossa. É com você, Robinho.
3: Pois é, pessoal, eu falei sobre o Campeonato Municipal, né? Eu estava sem a tabela dele aqui e fui alertado aí para o nosso amigo Mercim, né, que está ouvindo lá o programa. Um abraço aí, Mercim. E a seguinte situação: o time do Roma joga contra a Associação, né, Atlético Arcoense. Qualquer vitória do Roma, que seja por 1-0, 2-0, ou que seja qualquer resultado, ele automaticamente já tira ou o Brasiliense ou o Social da disputa. Então, eu falei que tinha que tirar um saldo de gol, não tem saldo de gol, né? Aí precisa de uma vitória simples contra a Associação. Se ele fizer uma vitória simples, ele vai a 12 pontos, né? O Brasiliense já acabou os seus jogos, tem 11, então automaticamente o Brasiliense já entraria no lugar do Brasiliense nas semifinais do campeonato. Só atualizar aí pra não ficar...
0: Maravilha, Robinho. Diga lá, Ua.
1: Olha como que é o futebol, né? O brasileiro veio bem, deu até o começo até quase o fim do campeonato.
0: Com saldo de gols muito bom.
1: Veio bem e agora na última rodada já não tem jogo mais e arrisca o Roma ganhar da Associação e tirar o brasileiro, né? Mas que coisa que é difícil o Roma ganhar da Associação. Por quê? O time do Roma pode ir a 12 pontos, o time brasileiro só tem 11 e o Social tem 11, joga com o Vila. Então ainda tá pegando então, fogo
3: se,
1: ainda.
3: E se o Vila ganhar do Social, né? A gente tem que ver na tabela qual que é o que tem mais saldo de gol, que pode ficar fora ou Social ou o Brasiliense das semifinais do campeonato.
1: Pois é, mas aí o que acontece? O jogo aí entre Associação e Roma tem tudo aí pra ser bem quente, né? Porque...
3: Bem disputado, né, Dô?
1: Bem disputado. Então, o campeonato aí é bom, né? Ter esses detalhes no campeonato, mas friado.
0: Robinho, quem que foi o ouvinte que ligou pra gente?
3: É o nosso amigo, maior vendedor de picolé da região centro-oeste, da região sudeste, sul de Minas, nosso amigo Mercim, que tá sempre ouvindo.
0: Alô, Mercim.
1: Tem uma caixeta de picolé pra cá, viu?
3: Ele já bateu todas as metas que você possa pensar. Ele... O pessoal da Que Bom veio cá buscar ele, ofereceu um salário de 20
1: filho
3: mil.
1: Filho do Denis, né?
3: É filho do Denis. Aí a Que Bom ofereceu um salário de 20 mil. Ele falou, não quero, eu quero ficar na quatro estações.
1: Ô, Mercinho, um abração pro Mercinho, estrategista do futebol mundial.
3: Mundial.
1: É, técnico da Associação e
3: só
1: vai
3: perde,
1: treinar o futsal também lá no clube.
3: E só perde porque é técnico do Uruguai lá, o...
1: Não perde, não.
3: Estava no Uruguai.
0: Grande Mercinho. Mercinho, muito obrigado aí pela informação. Você está vendo o Robinho e o Alaor tecendo elogios para você? É porque os dois deram informação. Os dois deram informação errada, né? Agora fica puxando o saco do Mercinho. Mercinho, mas é isso mesmo, a gente está brincando aqui. Muito obrigado aí pela audiência, pela atualização sua. E o Giro Esportivo é assim, né, Robinho e Alaô? A gente é um programa muito aberto para opiniões, essas brincadeiras sadias, e a gente tem que dar a informação correta. Se saiu errado, a gente corrige no ar. Robinho, vamos falar então do jogo da associação, né? Que a associação venceu por 3-0 o jogo de volta em Carmo do Cajuru. A equipe, a forte equipe e atual campeã de Divinópolis, do Campeonato Municipal de Divinópolis. Venceu por 3-0. Eu falei semana passada, a associação desconheceu essa...
1: Errei, feio. Falei 2-1.
0: A associação desconheceu essa Radiadores Coelho e foi pra cima. Já tá na terceira fase e muito bem. Diz aí, Robinho.
3: Pois é, Rogério, a associação foi a Carmo do Cajuru, né? Fazer o segundo jogo, porque como o time de Divinópolis, tinha uma vantagem em questão de campeonatos, né? Então ela fez o segundo jogo em casa, de acordo com o sorteio. E a associação empatou aqui em Arcos, né? 0-0. E foi a Carmo do Cajuru, onde o time de Divinópolis manda seus jogos. E a associação fez 3-0, né? Foi com 11 jogadores só, Lau. Por ser no sábado, né? Muitos jogadores com compromisso, muitos campeonatos. A associação foi com 11 atletas em Carmo do Cajuru. Disputou com a equipe que tinha 18 atletas no time do Coelho Radiadores.
0: E com certeza o Coelho foi super preparado, porque força era o último jogo.
3: A associação segurou o primeiro tempo 0-0, né? No segundo tempo o Janoquinha, né, fez 2 gols e o Cristian também fez 3-0 para a associação. Veio com o resultado lá para cá, agora é pensar aí na terceira fase, né, ver quem que a associação vai pegar nessa terceira fase. E assim, é muito importante, né, Rogério, para a cidade, para o município, esses campeonatos vindo da Federação Mineira. A gente sabe que tem a torcida da associação, tem os que torcem a favor e os que torcem contra, mas movimenta muito a cidade, né, esses campeonatos.
0: Exatamente, com certeza. Campeonatos
3: importantes, né, de visibilidade para o município. O Arcos hoje, né, vai ser falado aí em nível estadual, né, por tempo classificado. É um campeonato com 70 e tantas equipes, já saiu uma grande parte nessa segunda rodada. Então vai funilando, né, Lau?
1: Saiu 30 e poucos, então.
3: 30 e poucos, é. Vai afunilando e cada vez que você passa de fase, é um título muito importante para a cidade.
1: Independente de quem torce contra ou a favor, o importante é igual o Robin falou, né? É trazer a credibilidade para a cidade de Arcos. E a gente, igual no meu caso, não torce para a associação, mas quando é esses jogos assim, a gente torce para o time ganhar, vencer, igual eu te falei. Eu torço para a associação até na final. Chegou na final, eu torço para ser vice. Né? Mas é bom, né, o time ir ganhando, porque vem time diferente, tem a chance do pessoal ir lá de graça assistir jogos bons. Então, parabéns, associação, aí, por ter passado.
0: Parabéns, associação. Robinho, quer falar mais algo?
3: É assim, a gente ficou satisfeito pela raça dos meninos, né? Pela entrega dos meninos. E assim, a gente sabe que mexer com o futebol amador não é brinquedo, não é fácil. A associação fez um time. Não trouxe os medalhões dessa vez, né? Os jogadores que estão no municipal não assinou no Campeonato Mineiro, fez um time mais caseiro, né? Mas a molecada deu o seu grau de comparecimento lá, fez um grande jogo. O Janoquinha, filho de Janoca, né? Com 2 gols, né? Dois bonitos gols lá no campo do Carmo do Cajuru. E essa associação volta para casa, né? Agora é esperar ver esse sorteio, onde vai jogar, se joga em casa primeiro, se joga fora, né? A terceira fase. Cada fase que passa, o time vem mais forte, né? A gente sabe disso. E é torcer para que dê tudo certo.
1: E o outro gol, um abraço pro Janoquinha, né? O João Carlos, já treinou comigo muitos anos. Grande garoto, grande rapaz. Um abraço aí, João Carlos. Filho do Janoca, um abraço do Janoca. E o irmão dele também, Antônio Carlos. E o outro gol foi de quem?
3: Do Christian, lá do Alto Maia também.
1: Christian.
3: Joga no social.
1: No social, isso. Então parabéns ao Cristo também.
0: Grande vitória da equipe da associação. E a associação, com essa vitória, fica muito bem na fita e no campeonato, isso, né, Lalo?
1: Quer dizer que é mais um time vindo aqui em Arcos jogar, né?
0: Exatamente.
1: O pessoal pode ter a oportunidade de assistir um time de fora aí, um campeão de fora, né? Porque é só o campeão municipal que participa. Então é muito bom. Vamos aguardar quem vai ser, né?
0: Exatamente. E com essa vitória, a associação fica, assim, levanta aquela moral. Tirou a equipe do Radiadores Coelho.
1: Acabou com o Radiador.
0: Acabou com o Radiador. Robinho, a gente ia colocar os seus áudios que você entrevistou a garotada lá do Mineiro de Handball, mas vamos deixar para o próximo bloco. Conversa com o Nebo, o tempo passa rápido.
3: E só lembrando, Rogério, que esse Campeonato Mineiro Amador, olha lá, falou, portaria gratuita, não pode cobrar portaria. A arbitragem é toda da Federação Mineira, então assim, Você pode chegar ali, tá topando um árbitro de gabarito da Federação Apitana, esses jogos. E é muito importante a presença, né, do público para reforçar aí a torcida da Associação, convocar mesmo a torcida da Associação para estar indo, né, ao campo, prestigiar, para a gente fazer, né, uma terceira fase bacana e passar para a quarta fase, quem sabe, né?
1: Agora tem uma coisa, né? Se bater jogos do Mineiro aí com o Municipal, acaba atrapalhando, né?
3: Atrapalha muito, né?
0: Show de bola! Dito isso, eu vou para os nossos comerciais e na quarta-feira o Bani vem aqui na rádio, né, pra gente conversar.
3: Resposta pra gente ir. Provavelmente vamos estar vindo aqui para falar um pouco mais sobre o Campeonato Mineiro.
0: Maravilha, Robinho. Estamos aguardando Bani e Flávia, presidente lá da associação. É um grande prazer sempre recebê-los aqui, ok? Chamar o nosso intervalo e, na sequência, vou colocar os áudios do repórter Robinho Dinâmico, viu, Laura? E ele esteve lá nesses jogos do handball e a gente vai atualizar melhor também. Diga, Laura.
1: E ele vai também fazer o papelzinho essa noite, vai ficar a noite inteira procurando o que vai falar na quarta.
0: Exato. É, Robinho, você caçou, viu?
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8: De volta com o Giro Esportivo, agora é 12:34. Rabinho, enquanto eu preparo aqui aqueles áudios da sua maravilhosa entrevista lá com a garotada do handball, falando aí do handball pra gente, por favor.
9: Ô Rogério, eu fiquei admirado, né, agora a gente falar mais sério, fiquei admirado e abismado de ver a qualidade, né, do evento, né, organizado pela Daniela. Parabenizei ela na hora lá, sabe, a estrutura lá, do alojamento para os meninos ficar, né? A qualidade dos atletas, sabe? Ali com certeza vai sair atleta para a seleção brasileira, feminina e masculina. Uns jogos muito disputados. É, grandes cidades, né? Tava em Nova Serrana, Uberaba, um punhado de cidades dessa região, Vale do Sul de Minas, né? Da região Centro-Oeste, do Alto Paranaíba. Então, assim, é um esporte que a gente talvez não tenha tanto conhecimento, né? Mas que gira uma boa grana, né? Um bom dinheiro para o município, e a gente fica abismado de ver a qualidade dos atletas, sabe? Atletas super preparados. Eu fiquei lá, eu assisti, né, o domingo aos jogos lá, e eu vi lá, assim, atletas muito, mas muito promissor mesmo, sabe? Dessa parte do handball, que vai estar dando frutos aí grandes para a seleção brasileira nossa, com certeza. Então, assim, parabenizar a Daniela pelo evento, né? Pela organização. O local muito limpinho, sabe? Muito bem organizado. Os meninos, né? Respeitando muito a questão de disciplina. Então, a gente vê tanta bagunça lá no futebol. nos outros esportes, você vê um evento desse tão bem organizado, é de encher os olhos, sabe? Então, assim, parabenizar mesmo a Daniela, parabenizar as outras cidades que veio, né? Parabenizar aí também o pessoal do IFMG que emprestou a quadra, né? Pra fazer esse campeonato lá, porque a quadra é oficial do IFMG. Então, assim, foi muito bacana.
8: Que bom.
10: Diga lá, ó. Foi lá na...
9: Na quadra do IFMG, onde era a PUC Minas antigamente.
10: Onde que era a PUC, né? Não, muito bom, né? É, e também você tá falando, assim, dos mini futebol, mas quando é futebol também, que tem representantes, que tem um grupo, assim, igual a prefeitura, clubes, também respeitam muito também, né? Claro que tem um desvio dali, um daqui. Quando você mexe com muita gente, é difícil, né? Mas tá de parabéns aí o pessoal que organizou o evento, Daniela e toda a equipe, né? Porque ela não faz sozinha, né? Tem uma equipe por trás ali. Então, parabéns a todos.
8: Que bom, viu, Robinho? Bom saber que foi um sucesso. A Daniela é uma grande profissional, maravilhosa. Quando ela até esteve aqui na rádio a primeira vez na entrevista dela, e ela vai estar voltando aqui, viu, Dani? Nessa próxima sexta-feira, pra gente bater um papo aí, você contar melhor essa história pra gente desse evento. Até falei com a Dani que um esporte que eu participei muito quando eu vim para Arcos, tinha 14 anos, foi exatamente o handball, né? Na época, olha para você ver, um time forte que tinha, que era do Cuca lá da Lagoa, Cuca lá do Ipiranga, ele, o Zé Adelaide. Então, assim, eu joguei muito handball e é um esporte que eu gosto. Particularmente, eu gosto Chãozinho, muito do handball.
10: Né? O Chãozinho dava aula também, dava?
8: Não, nessa época não. Ah, o Chãozinho do estadual?
10: Do estadual?
8: Sim.
10: Eu lembro de dar aula lá de handball.
8: Eu era da equipe dele lá, do estadual. Era eu e uma equipe bacana. Tchauzinho, entendi muito de handball.
10: Da Vera, né?
8: Tchauzinho da Vera. É. Entendia e muito. Então, eu vou colocar aqui os áudios que o Robinho fez a entrevista com os atletas e com a Dani. Vamos ouvir, então.
9: O programa Giro Esportivo está aqui hoje, na quadra do IFMG da cidade de Arcos, né? Para entrevistar com o Cauã, né? Atleta do Nova Serrana. Cauã, é um campeonato mineiro, né? De handball. É muito importante, né? Para divulgar mais a questão do esporte, do handball, né? Dentro do estado de Minas Gerais. Queria parabenizar vocês, né, por estar participando dessa grande competição. E o que vocês vão esperar desse jogo de agora, né? E o que esperar do handball, né, para a cidade de Nova Serrana?
11: Então, muito obrigado, né? Essa participação no Campeonato Mineiro é muito importante para nós. E esse jogo aqui, ele vai definir se a gente vai continuar no Campeonato Mineiro ou não. Porque a gente perdeu os últimos dois jogos. E a gente precisa ganhar esse com raça e ir para cima deles. E o esporte de Nova Serrana tá dando muito patrocínio pra gente, tá ajudando muito o time masculino e o feminino também.
9: Falou o Cauã, né, atleta de Nova Serrana para o programa Giro Esportivo. O programa Giro Esportivo, né, tá aqui hoje na quadra do IFMG, na cidade de Arcos, entrevistando o Henrique, né, atleta do Uberaba, nesse campeonato mineiro, né, de handball. O Henrique, uma grande competição, né, uma competição onde tem se revelado vários atletas, né, a nível nacional. Queria te parabenizar a equipe do Uberaba por estar participando desse grande campeonato e o que esperar desse jogo de vocês de hoje?
12: Primeiramente, muito obrigado. É um prazer estar competindo aqui nesse campeonato que a gente sabe que é tão grande, né? E eu acredito que esse jogo é um jogo que tem potencial para trazer para a gente, para quem está assistindo, um grande espetáculo. A gente vai fazer de tudo para que isso aconteça, claro, sempre com lealdade, com vontade de vencer o jogo. Vamos entrar bem e vamos tentar fazer um bom jogo para a gente conquistar essa vitória aí no campeonato mineiro.
9: Falou Henrique, né, atleta do Uberaba para o programa Giro Esportivo. O programa Giro Esportivo está aqui na quadra do IFMG, né? Juntamente com a Daniela, professora de handball, e uma das coordenadoras, né, do Campeonato Mineiro de handball, e com a Débora, né? A Débora, atleta de Arcos, de 16 anos. Daniela, primeiramente, parabenizar você, né, e a sua aluna, né, por essa grande competição. O que você está aguardando, né, desse último dia de evento? O que você pode falar para a população de Arcos sobre esse campeonato na cidade de Arcos?
13: É muito importante, né, a gente sediar uma etapa de Campeonato Mineiro. Para nós é uma honra, né, poder receber um evento da Federação Mineira de Handball. Graças a Deus a gente conseguiu entregar um evento muito bem organizado, com uma estrutura muito boa. Fomos elogiados pelas outras equipes, né? Os jogos muito bons, equipes com um nível muito alto. A gente conseguiu fazer jogos de igual para igual com todas as equipes. Então isso engrandece muito. E o prazer de jogar em Arcos, né, e a população poder acompanhar as meninas e os meninos jogando aí também é muito importante.
9: Você como aluna, né, e atleta, o que você tá achando desse campeonato mineiro amador?
14: Eu achei muito bom. gostei bastante, principalmente por ter ganhado, empatado. A gente ficou em terceiro, mas foi muito bom. Os jogos foram bem organizados e foi isso. Muito bom.
9: Falou a aluna de destaque, né, do handball da cidade de Arcos para o programa Giro Esportivo.
15: Para o Beba.
9: O programa Giro Esportivo está aqui hoje com o Neto, né? Que é o técnico da cidade de Paraupebas. Ô, Neto, uma grande competição, né? Um campeonato importantíssimo para o handball na região centro-oeste, né? E até mesmo a nível estadual. O que esperar aí, né, do time de Paraupeba e o que você está achando da estrutura desse campeonato?
15: Bom dia. Sou Neto Macari de Paraupeba. A gente é associação ADEP. Então a gente está do handball, né, mineiro. A gente disputa até o brasileiro, e você falou de estrutura, né, de nível técnico. Aqui está o nível técnico, está excelente, né? Essa região, as quatro equipes fantásticas. Nós já vencemos dois jogos, agora a gente está na final com Arcos, inclusive, né? Uma das duas equipes vai ser campeã, as duas estão classificadas para disputar a Série Ouro e Série Prata já, então isso é bom também. Agradecer também ao município de Arcos, nos recebeu muito bem. A estrutura onde nós estamos alojados foi fantástica. Não é tão fácil, né, alojar oito equipes de fora. Então a gente está feliz aqui, satisfeito. Expectativa alta, né? Agora a gente vai tentar ser campeão dessa série. E a gente acredita que dá para levar, né? As duas equipes são ótimas, né? A equipe de Arcos, uma equipe muito forte. A gente estava estudando essa equipe. Mas a gente está muito feliz de estar aqui e feliz também de ter classificado já.
9: Leandro, o programa Giro Esportivo parabeniza vocês, né, pelo esse grande campeonato, e as portas estão sempre abertas aí do município para essas competições.
15: Ah, muito obrigado, Prefeitura de Arcos. A Dânia, né, professora que organiza o esporte aqui na cidade. Também vocês estão convidados para ir para a cidade de Paraupeba também, que é uma cidade muito boa. E assim tiver uma etapa, recebê-los lá vai ser um maior prazer.
9: Falou Neto, né, para o programa Giro Esportivo.
8: Ok, essas foram as entrevistas que o Robinho fez com o pessoal que disputou o handball esse final de semana. A Dani Robinho tá até rouca, né? Pelo áudio dela, que com certeza gritou muito ali. Gritou muito ali com...
9: Ela foi técnica do masculino e do feminino, né? E na organização, né? Pra que as coisas dão certo. Ela falou que dormiu muito pouco também, de sábado pra domingo, então assim... É um evento grandíssimo, para quem foi lá e viu a estrutura, é um trem muito bacana.
8: Maravilha, Robinho. Alô, quer comentar alguma coisa sobre o handball?
10: Não, igual falei, né? Parabéns a todos aí, os envolvidos, né? Isso é muito bom, né? Ter a participação de times, igual o Robin tá falando, jogadores até profissional, né? E isso aí valoriza muito, né, a cidade de Arcos, engrandece também os times que participam, igual o de Arcos, falando aqui de Arcos. Então, parabéns a todos envolvidos aí, foi muito bom mesmo, né?
9: E a Daniela vai estar aqui na sexta-feira, né, Rogério?
8: Isso, na sexta-feira.
9: Passando um pente fino de que foi a competição, como é que foi os campeões, os vice-campeões, os atletas de destaque. Então, aguarda aí na sexta-feira pra gente ter ciência do que aconteceu.
8: Dani, você é a nossa convidada aqui para a bancada na próxima sexta-feira. Estou te aguardando. O Giro Esportivo vai para o último bloco comercial e a gente retorna falando de seleção brasileira e do
10: Cruzeiro.
8: Amistoso do Cruzeiro.
10: O Arcos Clube vai começar o campeonato.
8: Isso.
10: Sábado, vai dar só um toque ali para na sexta falar.
8: Maravilha, Laô. Então vamos para o intervalo e na sequência a gente volta com mais notícia. É o Giro Esportivo. Agora é 12:45.

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2: De volta com o Giro Esportivo, meio-dia e 49. O relógio vai virar, Laura e Robinho, meio-dia e 50. Virou. E olha, está acontecendo uma grande festa, a festa de Nossa Senhora do Carmo aqui na nossa cidade, com grandes atrações das barracas, Barraca da Carminha, atrações na Barraca da Carminha, ali atrás da Matriz. E hoje, quem toca lá, deixa eu ver aqui, hoje dia 13, a dupla Geraldo e João Gabriel, com esses dois muito bons. Amanhã, dia 14, Beto e Pedrinho, é o Beto e Pedrinho, opa, dupla boa também. E no dia 15, Thiago Silva e o Altimar, conheço essa dupla, dois grandes tocadores de viola. Alô, sou Altimar, Thiago. Thiago tem uma viola muito bacana. No dia 16 é a banda Canta Meu Povo. No dia 17, os Seresteiros de Arcos. Dia 18, Banda Castelão. Alô, Didi. Dia 18, a responsabilidade da Banda Castelão. Show de banda, viu? Maravilhosa. E no dia 19, meus amigos Renan e Anderson. Alô, Ratinho. Fabinho, é com você.
3: Queria mandar um grande abraço, né, ao nosso amigo Didi, né? Do Castelão, da banda Castelão, e mandar um abraço também ao Zé Antônio de Miranda, né, que foi prefeito da cidade de Paraíba. O Zé Antônio, todo ano ele fornece, né, a queima de fogos em homenagem à Nossa Senhora do Carmo, né?
2: Ah, que maravilha.
3: Então, assim, todo ano ele promete esse ano uma queima de fogos muito grande.

0: grande, com fogo, sem, um país sem barulho, sabe? Então, parabenizar, né, por esse patrocínio para a igreja, né? E falar que a cidade de Arcos é muito grata, né, a esses acontecimentos.
1: Que bom. Um abraço lá pro Didi do Castelão e ao Zé Antônio, né? Por esses fogos que fica bacana na festa. Alaô, você disse que vai começar o campeonato 50 mais lá no clube? É 50 mais?
2: Isso, mas antes mandar um abraço aí pro Eduardo, eletricista, né? O Romário, Vanderlei.
1: Alô, Vanderlei.
2: Lá no São Judas. E era pra eu ter falado na sexta, esqueci.
1: Ah, tá valendo. Então,
2: um abração pra ele, pra todo o pessoal do São Judas aí. Daí falou, mandou o Robin falar que pra parar de falar de França. A França é campeã já, viu?
1: Olha só.
0: Quem é que falou?
2: O Eduardo, eletricista.
0: Cara, eu ainda acho que vai dar Espanha na final desse negócio. Espanha e Inglaterra.
1: Mas vamos lá, Laura.
2: Então, vamos falar lá do clube, né? Vai começar no sábado aí o 40 mais futsal. A gente vai trazer todos os detalhes aí na quarta-feira. Eu tô falando na quarta, na sexta.
1: Consegue trazer o Lucas depois pra contar?
2: A gente pode tentar, né?
1: Na quarta e sexta-feira eu tenho duas entrevistas, mas
2: pra frente aí ficou
1: difícil. Não, vamos. Nós de novo, né? O Lucas, é da nossa bancada também. Alô, Lucas.
2: O Rodrigues, o diretor,
1: e
2: né?
1: E todo mundo é do Arcos Clube, a Rosana.
2: Pessoal, todo o pessoal.
1: Viola, Flávio, todo mundo
2: Viola,
1: lá.
2: Viola, Venicim.
1: Isso, pessoal e bacana.
2: Matheus,
1: boa tarde.
2: Pai. Então é isso aí, né? Na quarta e na sexta a gente passa mais detalhes desse do futsal, futsal, né? 40 mais lá no Arcos Clube.
1: Ok. Robinho e Alaoa, eu li aqui nas manchetes que a Argentina sentiu esse mata-mata e está economizando pernas nos treinos.
0: Pois é, Rogério, as quartas de final, as semifinais, né? Começa na terça-feira amanhã com França e Espanha, um grande jogo, né? Reeditando a final da Copa da UEFA, né? Onde foi França e Espanha, a Espanha ganhou da França, né? Então, assim, um jogo bem duro. E na quarta-feira, Argentina e Inglaterra, né? Um clássico muito importante do futebol mundial, com uma rivalidade muito grande, né? A Inglaterra até hoje fala do gol de mão do Maradona. Então, assim, aquela rivalidade entre europeus e sul-americanos.
1: De Deus.
0: Entre sul-americanos e europeus, acho que vai ser dois grandes jogos. A Argentina vem, né, desde antes das oitavas de final, passando muito sufoco, né? O Cabo Verde ganhou na repescagem. O jogo contra o Egito, né, também passou na repescagem. Sábado, né, um jogo muito difícil com o pessoal lá como é que chama o país lá? Sábado foi com a
1: Suíça,
0: né? Suíça também na repescagem, né? Então, assim, a Argentina jogou muito mais minutos, né, do que França, Espanha e do que Inglaterra, né? Então isso aí traz um cansaço muito forte, e agora vai jogar com uma seleção muito qualificada, que é a seleção da Inglaterra, né? Que tem grande jogador, o Bellingham tá voando, né? Tem o centroavante desse também lá que faz muitos gols, né? Então eu acho que a Argentina, no meu ponto de vista, eu acho que a Argentina encerra suas trajetórias quarta-feira, sabe? Acho que ela não deve passar pela Inglaterra, não.
2: Não, mas que a gente falou.
1: Tosse pra Inglaterra, tosse pra Inglaterra.
2: O Mick Jagger. A gente falou aqui que a maioria dos comentaristas, do torcedor, sabe, né? Tava falando lá que os quatro favoritos seriam a França, Inglaterra, Argentina e Espanha.
1: Ou Portugal.
2: Realmente deu os quatro, não deu nenhuma zebra, né? Então eu acho que está dentro do contexto. Os times que todo mundo contava como favoritos estão aí nas semifinais. Agora é uma semifinais dos favoritos, né?
1: Isso, e a Argentina, né, Laura? Argentina.
2: Pelo Eduardo, eletricista aqui, a França já é campeã, né? O Romário também acha.
1: O Eduardo, eletricista, é o eletricista dele lá no sítio, viu, Robin?
0: É, né?
1: É.
0: Tem razão.
2: Mora lá no. Você conhece, capaz que falou seu nome? Mora lá perto do. Lá no Nova Morada 2?
0: Sim, que é ele, conheci ele.
1: Alô, Eduardo. Boa tarde. Ô, Alaô, mas assim, a Argentina agora ela vai jogar com a primeira seleção forte. Porque ela...
0: E outra coisa, né? Hoje, só complementando, a Argentina tem 36 anos que a Argentina não ganha de uma seleção campeã mundial. O último jogo que ela ganhou de uma seleção mundial foi em 90. Ganhou do Brasil com o gol do Caniggia, né? e do Maradona. Depois disso, ela eliminou várias seleções em pênalti ou na prorrogação. Eu tava vendo lá, seleções que ela tirou o ano passado, que ela foi campeã, né? Ela tirou, me parece que foi a Espanha, se eu não me engano, foi nos pênaltis. Então, assim, a Argentina, até hoje, de lá pra cá, de 90 pra cá, ela nunca ganhou de um time que foi campeão mundial nas oitava, quarta ou semifinal.
1: Placar pra esse jogo, Robinho?
0: 2-0 pra Inglaterra.
1: Eu vou de 3-1 pra Inglaterra.
2: Esse jogo é amanhã?
0: Quarta-feira.
2: Quarta, né? O jogo de amanhã, então, é França e Espanha às 16 horas. E quarta-feira, Argentina e
1: Inglaterra.
2: Esse jogo de amanhã, vamos de amanhã primeiro, né? Ou não, já falou da Argentina?
0: Falou.
2: Então, vamos da Argentina, então. Argentina e Inglaterra, eu vou... deixa eu olhar aqui, tá acabando, né?
1: Tá acabando o tempo. A conversa quando é boa, a resenha é boa, o tempo voa.
2: Então eu vou de Inglaterra 2, Argentina 3.
1: Olha só, ele é argentino mesmo, Robinho?
2: Não, eu tô torcendo pra Inglaterra ser campeã, mas eu falo porque topou os dois ali, eu sempre torço com um sul-americano que tá perto da gente aqui, mas na final eu torço com outro.
1: Ô Mick Jagger, torça pra Argentina, Mick Jagger.
0: Não, 2-0 pra Inglaterra.
1: Aí a Inglaterra vai perder.
0: Vai ganhar.
2: Se a Inglaterra ganhar, não acho muito bem.
1: Giro Esportivo, meio-dia 57, tá acabando mais uma resenha fantástica. Alô!
2: A gente não falou da Espanha ainda.
1: A França ganha. 2-0.
2: Eu vou de França 1-1 e ganha nos pênaltis. Ganha na prorrogação. Na prorrogação faz 2-1.
1: Robinho.
0: Eu vou de 1-1 e vai ser decidido nos pênaltis.
1: Eita, vai ser um jogão de bola, viu? Giro Esportivo, meio-dia 58. Alô, vamos almoçar? Suas considerações finais.
2: Rapidinho, né? O Cruzeiro perdeu um amistoso aí pro time do Grêmio 3-1, errou 2 pênaltis.
1: Jogou completo?
2: Ah, foi misturando, mesclado, né?
1: Fala a verdade, né? Jogou completo ou não jogou?
2: Não, o primeiro tempo jogou com... É porque vai misturando, né?
1: Robinho tá rindo aí, ó.
2: Não, mas
1: atleticano.
2: Amistoso, acho que é até bom não ganhar mesmo, né? Só pra testar o time, né?
1: É pra aquecer a máquina novamente.
2: É bom, né?
1: Não, vai ter um certeza. Amistoso
2: meio de semana também.
1: Amistoso é diferente de jogar o campeonato, né? Isso.
0: E o Atlético fez um amistoso contra o Manchester City, ganhou de 19-1.
1: Mas ele jogou sozinho?
0: Sozinho. Videogame.
1: Ah, tá certo. Giro Esportivo, meio-dia 59. Alô. Então
2: é isso aí, né? Quarta-feira tem mais programa aí, se Deus quiser. Fiquem todos com Deus. Até.
0: Brincadeiras à parte, mandar um abraço a toda a galera da Construção Civil aí, mandar um abraço a galera da saúde, pessoal do Mochilifado de Obras, Zé Roberto, Bibi, a galera que sempre nos ouve lá, o Zé Patrola, né? Zé Patrola, José Maurício. Mandar um abraço a todos aí. Fique com Deus. Quarta-feira estamos de volta.
1: Um grande abraço pro Patrola, Bibi e companhia lá do Mochilifado.
0: Não, puxa meu orelho, mandar um abraço pro Beto, Zé Alexandre.
1: Beto do Zé Alexandre.
0: O maior volante que eu já vi jogar bola até hoje.
1: Aê! Pessoal, e o Giro Esportivo? Uma hora, já virou o relógio? Uma hora. A gente vai finalizando mais um programa. Está de volta amanhã o Giro Esportivo a partir do meio-dia. E na quarta-feira, a gente está agendando aqui uma entrevista com a presidente da associação, a Flávia, e o Bani, que é lá da diretoria, para contar para a gente como foi esse jogão de bola da associação na cidade de Carmo do Cajuru, passando para outra fase do Campeonato Mineiro Amador. Parabéns à associação. E daqui a pouquinho, continua a programação da Alternativa. Daqui a pouquinho tem o Tardezinho 87 com Lucas Lopes e a Roberta Vidal. Programa cheio de notícias boas, muita música de sucesso, muita informação. Tardezinho 87, a sua melhor companhia, agora à tarde até às 16 horas. Sai daí não, continue com Alternativa.
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8: 1:06.
9: 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Boa tarde, gente!
10: Muito bem, ótima tarde para você. Sejam muito bem-vindos a mais uma programação aqui da nossa Alternativa. Hoje, segunda-feira, 13 de julho de 2026. Iniciando por aqui mais uma edição do nosso Tardezinha 87. Sempre na companhia, aqui ó, do seu amigo Lucas Lopes, sempre junto com ela, Roberta Vidal. E juntos estaremos, hein, até às 16h, fazendo companhia para você com muita alegria, com muito alto astral, com muita notícia, informação, dicas, curiosidades e sempre também a sua participação através do nosso WhatsApp, que inclusive já está liberado para você, viu? 3351-2332. Queremos saber aonde você se encontra ouvindo e curtindo por aqui a programação da Alternativa. E aí, bora começar a semana juntos? Bora fazer a melhor companhia, Roberta Vidal, aos melhores ouvintes do mundo. mundo.
8: Oh, coisa boa. Boa segunda-feira, gente. Excelente semana. Você que está nos ouvindo, obrigado pelo carinho. Lucas, a você, uma semana extraordinária. E olha, gente, hoje não tem como ter música ruim aqui não, sabe por quê? Hoje, dia do cantor. Então, a gente já faz a nossa parte, hein? Dia Mundial do Rock, hoje é dia de rock, bebê, e também dia do engenheiro de saneamento. Vamos que vamos, semana por aqui só começando, cheio de expectativa. Temos aí em Arcos um feriado no meio da semana, então uma semana curta, mas se Deus quiser, será aí uma semana muito produtiva. 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
10: Muito bem, por aqui a gente faz o quê? Dá o play.
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10: Bora começar com música nova, chegando por aqui pra você, Yasmin Santos, Intuição. 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

Muito bem, para começarmos o nosso Tardezinha de hoje, de uma forma bem diferente, né? Começando com o sucesso de Yasmin Santos, Intuição, e também esse grande sucesso gospel ao som de Thiago Brito, Por Que Escolheu. É até bom, né, Roberto Vidal, a gente já tocar, já de início, essa canção, essa música, para que a gente possa ter aí uma semana abençoada, uma semana mais leve e com certeza recheada de sonhos e planos também realizados e concretizados. E assim a gente deseja a você uma semana abençoada e, como disse a Roberta, uma semana extraordinária para todos nós. Por aqui são 1h16. A gente dá uma paradinha rapidérrima para o nosso apoio cultural e na sequência a gente volta a se encontrar. Daqui a pouquinho tem informações sobre o tempo, tem curiosidades, tem dicas, tem tudo do bom e do melhor para deixar aí a sua tardezinha ainda mais especial, tá bom? Não saia daí, hein? A gente volta já já.

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4: 1:22.
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6: Muito bem, já de volta com vocês. 1:23, Roberto Vidal. Tivemos ou teremos aí alguma alteração no nosso clima-tempo?
7: Não, já tivemos, né, gente? Inverno com uma chuvinha daquela ontem, nem que seja aí pra apagar a poeira. Ontem, por exemplo, Lucas, eu saí de Pouso Alegre debaixo de chuva e à noite, gente, já tinham dado uma chuva assim, ó. É o El Niño realmente fazendo aquela confusão no tempo. Mas se ela vir mansa assim, seja muito bem-vinda. Parece que para Arcos, no fim de semana, a partir de quinta-feira, de quarta-feira, teremos uma queda na temperatura. Mas em se tratando de previsão do tempo, é melhor que a gente dê literalmente a previsão do dia. Para Arcos hoje, mínima de 15, máxima de 25 graus. A nossa sensação térmica não passa dos 20. Para hoje, não temos previsão de chuva. Mas em se tratando de tempo, tudo pode acontecer. Continuamos aí na fase da lua minguante. O sol preguiçoso nasceu às 6h38 e promete dormir com as galinhas às 17h37.
6: Então, resumidamente, um dia bacana, gostoso para você curtir da melhor forma possível, incluindo também a sua participação aqui no nosso Tardezinha pelo 3351-2332.
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5: 1h35.
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8: Fala, gente! Tudo bem? Nós estamos chegando aqui na nossa rádio preferida. Maravilha de programação, né, Chuchu? Tudo certo? Tudo beleza? Coisa boa. Hoje é segunda-feira já. Pois é, mais uma semana começando. Hoje dia 13, né, produção? 13 de julho de 2026. Vamos lá, porque não tem feriado agora não, tá, Chuchu? Bora trabalhar, vamos que vamos. É, e eu tô aqui pra trazer pra você dicas aí, na verdade, notícias do mundo dos famosos, né? Mundo dos danadinhos e danadinhas aí. O que essa galera vem aprontando, né, gente? Hoje dia 13, como eu falei. Bom, primeira de hoje é sobre um brasileiro. Olha isso, gente. Um brasileiro ficou famoso. Ele entrou pro Guinness World Records, né? Que é o livro dos records aí. Do livro mundial dos records, ao lado da namorada dele, a Nayara Roberta Ribeiro de Martins. Sabe por quê? Porque o casal, ele estabeleceu o recorde de maior número de beijos dados em 30 segundos, olha isso. A marca foi homologada pelo Guinness na semana passada, durante a tentativa registrada oficialmente com cronômetro e filmagem, o Renato conseguiu dar 195 beijos no rosto da companheira em apenas meio minuto, gente. 30 segundos, imagina. Hã? Segundo o médico, a tentativa foi realizada em fevereiro deste ano, mas a confirmação do recorde ocorreu só meses depois, após a análise da documentação enviada a organização. O Renato explicou que qualquer pessoa pode se inscrever pelo Guinness, pelo site do Guinness, né? E que o processo exige o envio de

0: provas, como vídeos e documentos para a validação da tentativa. Ele também destacou que não recebe prêmio em dinheiro pela conquista, mas recebe o certificado oficial do Guinness, né? Aos 32 anos, Renato já teve 8 recordes homologados ao longo da trajetória e atualmente mantém 6 marcas reconhecidas oficialmente. Entre elas estão o recorde de maior rotação de pé do mundo e de tempo mais rápido para empilhar e derrubar 10 livros. Olha isso. O médico afirmou que pretende continuar buscando novos desafios e que o próximo objetivo é tentar quebrar o recorde de maior número de beijos dados por um casal em 1 minuto, novamente ao lado aí da namorada, a Nayara. É mole, não? Hã? E o nosso Fofocando volta já já. Nós vamos falar daqui a pouquinho sobre o influenciador, o Thiago Ramos. Gente, o Thiago, pra quem não sabe, ele é ex da mãe do Neymar. Menino, ele voltou a chamar a atenção depois de publicar uma declaração pra mamãe do Neymar. Tá com saudade, volta comigo. Daqui a pouco eu vou contar pra você, tá? Tá sentindo falta dela, né? Daqui a pouco eu conto. Continue aqui na melhor programação do Brasil e até daqui a pouco.
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3: 1h50.
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5: Volta com você na Alternativa por aqui, 13h50. E aí, tardezinha de segunda-feira, tem um zoom feriado aí no meio da semana. Semana curta, mas muito produtiva. E olha, vamos falar de uma maravilhosa, de uma linda, de uma espetacular. Vamos falar dela, Ana Paula Arósio. Meu Deus, que mulher é aquela, hein? E ó, igual vinho, viu? Quanto mais velho, melhor fica. A rara aparição de Ana Paula Arósio na televisão para homenagear o autor Benedito Rui Barbosa voltou a colocar a atriz entre os assuntos mais comentados das redes sociais. Afastada da TV desde 2010 e vivendo uma vida discreta, ela emocionou o público ao relembrar a importância do novelista em sua carreira. O reaparecimento talvez fez muitos internautas recordarem o sumiço da atriz dos holofotes. Após deixar a Globo, Ana Paula optou por uma vida reservada ao lado do marido, Henrique Pinheiro, dedicando-se a uma produção rural na Inglaterra e fazendo apenas aparições esporádicas em campanhas publicitárias e entrevistas. Olha, gente, mas bota esporádica nisso. Não é sempre que a gente encontra, não. A última foi de uma campanha, né, de telefonia,

0: Não estou me lembrando aqui, ou de cartão de crédito, não lembro, mas foi assim, meu Deus. Deve ter custado milhões e milhões e milhões. Mas não é por causa disso, não é por causa do dinheiro. Depois nós vamos falar essa curiosidade que aconteceu em pleno auge da carreira da Ana Paula Arósi. E ela some, tem até uma que eles falam que é a síndrome de uma famosa que já havia feito isso. No auge da carreira dela, gente, ela decide, não quero mais, quero me isolar, quero no campo. E é uma cidade que super respeita, ninguém fica tirando foto, ela vai sempre em restaurantes, ninguém fica. As pessoas se acostumaram com ela ali e tá tudo bem, quem não acostumou foi a gente, né? E outro detalhe que chamou a atenção dos fãs durante a homenagem exibida no Fantástico, enquanto uma cena da novela Esperança era exibida, muitos lembraram de uma história curiosa dos bastidores envolvendo Reinaldo Gianecchini. Em entrevista concedida anos atrás, o ator revelou que acabou quebrando um dente durante a gravação de uma sequência com Ana Paula Arósi. Na cena, os personagens precisavam quebrar uma estátua com uma barra de ferro, mas o objeto acabou atingindo a boca do ator, causando o acidente. A situação virou uma curiosidade entre os fãs da novela e voltou a repercutir após a reaparição da atriz. Nas redes sociais, além dos comentários sobre a beleza da atriz, muitos internautas pediram seu retorno às novelas. No entanto, Ana Paula continua mantendo a descrição que adotou nos últimos anos sem anunciar planos para voltar da dramaturgia. Olha, então daqui a pouquinho nós vamos falar sobre também quando ela reaparece nessa propaganda, né, nesse comercial. E o que as pessoas identificaram demais foi a beleza, foi como ela tem envelhecido bem. Daqui a pouquinho, então, nós vamos falar qual é a síndrome que fez Ana Paula Arósi desaparecer da televisão e essa beleza também, esse segredo. Será ele aí hereditariedade? Será uma estética, produtos? Ou uma vida no campo? Daqui a pouquinho nós vamos entrar nessa curiosidade aí de Ana Paula Arósi. Então cola aqui com a gente na sua alternativa por aqui, segunda-feira, 1h54.
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5: Celebrado neste mês, o Dia Mundial do Chocolate reforça a importância do produto na mesa dos brasileiros. Segundo a Associação Brasileira da Indústria de Chocolates, Cacau, Amendoim, Balas e Derivados, a ABICAB, o Brasil é um dos poucos países que reúne toda a cadeia produtiva do cultivo do cacau até a fabricação do chocolate. A produção nacional passou de 805 mil toneladas em 2024 para 814 mil toneladas em 2025 e a expectativa é de crescimento também neste ano. O consumo médio no país é de quase 4 quilos por pessoa no ano, número que ainda está abaixo dos mercados europeus e norte-americano, onde o consumo varia entre 9 e 10 quilos anuais. Em 2025, o setor movimentou 42,5 bilhões de reais, impulsionado pelos chocolates finos, lançamentos e pelo aumento do consumo ao longo de todo o ano e não apenas na Páscoa. No comércio exterior, o Brasil exportou 37,8 mil toneladas de chocolate em 2025 para cerca de 168 países, gerando mais de US$ 210 milhões em receitas. Os principais mercados são os países da América Latina, mas o setor também aposta na expansão para a Europa e o mercado árabe. A indústria do chocolate também é destaque na geração de empregos. As empresas associadas à ABICAB mantêm cerca de 450 mil postos de trabalho e somente na Páscoa deste ano foram criadas mais de 14.500 vagas temporárias, um aumento significativo em relação ao ano anterior.
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3: 2:08.
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5: É, e a gente continua falando de coisa boa. Você ouviu aí, né? A chamada da Expo Arcos 2026. Lembrando que amanhã, dia 14, já tem virada de lote. Lembrando também que os passaportes da Expo Arcos 2026 já estão à venda aí, né, nos lugares exatos, que são eles: Exótica Boutique, Circuito Country, Drops, Toda Hora Conveniência, Vix Nu e também na sorveteria 4 Estações. Você também já consegue aí, né, adquirir aí o passaporte da Expo Arcos 2026. E tem muita gente perguntando, Lucas, e a cavalgada? A famosa cavalgada, a tradicional cavalgada, gente, está de volta, viu? E a contagem também, ó, já começou. 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
13: 2:22.
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17: Nos primeiros 6 meses de 2026, as retiradas das cadernetas superaram em mais de 39,3 bilhões de reais os depósitos da poupança, aponta o relatório do Banco Central divulgado nos últimos dias. Apenas no mês de junho, a retirada líquida foi de 237 milhões e meio de reais. Ao longo dos 6 primeiros meses, o mês de maio foi o único que apresentou saldo positivo, com entrada líquida de 2,6 bilhões de reais. Os meses de janeiro e março foram os que mais contribuíram para o balanço negativo do semestre, com retiradas líquidas de 23 bilhões e meio de reais e 11 bilhões e 100 mil reais, respectivamente. O saldo atual da poupança é de 1 trilhão e 20 bilhões de reais, mantendo o patamar de junho do ano passado, quando o saldo era de 1 trilhão e 19 bilhões. Em maio, o volume de entradas chegou a elevar o saldo da poupança a 1 trilhão e 28 bilhões, mas as sucessivas retiradas líquidas resultaram em um recuo de mais de 8 bilhões de reais.
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5: 2:37.
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8: Fala, meus amores, minhas amoras, tudo bem, chuchuzinho? Bem, bom demais, beleza? Hoje é segunda-feira, né, dia 13 de julho de 2026, vamos lá, eu sou o Cauê. A segunda de hoje do nosso Fofocando é sobre o influenciador, o Thiago Ramos. Ele voltou a chamar a atenção nas redes sociais ao publicar uma declaração pública para Nadine Gonçalves, a mãe do jogador Neymar Júnior. Gente, na postagem que trazia uma foto dela, o Thiago afirmou que ainda tem sentimentos pela ex-namorada e fez um apelo por uma nova oportunidade no relacionamento. Ele escreveu, né? Realmente eu não acredito que a gente nunca vai mais se encontrar, mas te digo algo, eu te amo. Me faz feliz de novo, por favor. O relacionamento entre os dois se tornou público no ano de 2000. No ano de 2020, e ganhou grande repercussão por causa da diferença de idade, né, entre o casal. A relação foi marcada por idas e vindas e por episódios que repercutiram na imprensa. Após uma primeira separação e uma tentativa de reconciliação, o término definitivo ocorreu em junho de 2020. Na época, o relacionamento foi cercado por polêmicas e declarações públicas. Em 2024, Thiago voltou a comentar o assunto, negou que a sua aproximação com Nadine tivesse motivação financeira, né? Não. Segundo ele, o relacionamento foi baseado em sentimentos pessoais. Até então, a Nadine não se manifestou aí publicamente sobre essa nova declaração aí, não temos informações a respeito disso, né? Tá com saudade! Eita, meu Deus! E o nosso Fofocando, gente, volta já já! Daqui a pouco, nós vamos falar aqui do irmão da Virgínia Fonseca. Gente, o William Pimenta Guzmão, ele foi condenado, né, pela Justiça de Goiás por importunação sexual. Que babado! Eu conto detalhes para vocês daqui a pouco. Continue aqui na melhor programação do Brasil e a gente volta a qualquer momento.
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2: 2h52.
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4: Muito bem, 2h54. É para você que está ouvindo e curtindo a nossa programação. Fica aqui o nosso carinho, o nosso muito obrigado, principalmente pela sua amizade e por estar conosco aí nesta tarde de segunda-feira, começando e iniciando aí essa semana bacana que, por exemplo, teremos um feriado numa quinta-feira decorrente aí ao aniversário de Arcos, a nossa querida Arcos, ou para quem gosta, Bodoc. Você conhece como, Roberto? Arcos ou os Bodoc?
5: Conheço como a princesa das Minas Gerais, a melhor cidade do mundo, gente, literalmente. Quando a gente vai, quando a gente volta, a gente fala, meu Deus, é bom demais viajar, é bom demais ir para cidade grande, ir para cidade pequena, mas, nossa, aqui tanta coisa acontece, tanta história, um povo tão diferente. E olha, Lucas, 88 anos, hein, gente? É uma jovem senhora? Não, né? Já tá idosa, mas, ó, com um estilo de viver muito único e é que acolhe literalmente todos os seus filhos, seja eles em qual geração estiver. Aquela que viu ela nascer, sabe? Quando a rua não tinha nem asfalto, nem bloquete, que as pessoas se encontravam ali. É, em volta do coreto, na Praça da Matriz, era ali que procuravam, né, e se apaixonavam. Quando se comprava, vinha da roça, se comprava um retalho de pano aí para fazer uma boa roupa para que viesse aí na procissão. Tanta coisa, tanta história, né, as casas que, infelizmente, né, gente, Arcos perde muito com o nosso patrimônio. Né? Não tem mais aquelas casas antigas, aquelas... Então, infelizmente, tem algumas coisas que vão passando e que a gente costuma guardar bem só no coração e na memória mesmo. Mas é tão importante, seria tão importante ter esses lugares aí para a gente contar para as próximas gerações como era a nossa cidade, né? E olha, e por falar em coisa muito especial, né? E por pessoas que deixam saudade, assim como a infância aqui na nossa cidade, nós vamos falar... Como eu tinha falado para vocês há pouco, de uma atriz. Aliás, poucas atrizes despertam tanta curiosidade como essa, que é a Ana Paula Arósio. Dona de uma carreira repleta de sucessos, ela fez o que parecia impossível. Abandonou a televisão justamente quando era uma das maiores estrelas do país. Gente, no auge, no auge, no auge. É como se o Messi tivesse abandonado a carreira dele há 10 anos atrás. Se hoje ele já faz o que faz, nós estamos falando dele abandonar a carreira há 10 anos atrás. E após protagonizar novelas como Terra Nostra, Esperança, Ilda Furacão, que foi maravilhosa, e Páginas da Vida, Ana Paula decidiu se afastar dos holofotes em 2010. Desde então, passou a levar uma vida reservada ao lado do marido, aparecendo apenas em ocasiões muito especiais. Essa escolha fez com que muita gente comparasse sua trajetória e a da lendária atriz Greta Garbo, estrela de Hollywood, que também deixou a carreira no auge para viver longe da fama. No meio artístico, alguns comentaristas chamam esse comportamento de síndrome de Greta Garbo, uma expressão popular para definir artistas que preferem a privacidade sem relação com qualquer diagnóstico médico. Mesmo distante das novelas, Ana Paula nunca deixou de despertar o interesse do público. Um dos momentos mais marcantes aconteceu em 2020, quando ela surpreendeu o Brasil ao aparecer em um comercial do Banco Santander. Logo no início da campanha, ela dizia simplesmente assim, ó: "Oi, gente, voltei." O anúncio ainda emocionou os fãs ao resgatar uma lembrança inesquecível da carreira da atriz. Durante anos, Ana Paula foi o rosto da Embratel e eternizou o bordão "Faz um 21". Vocês lembram disso? Um dos comerciais mais famosos da televisão brasileira. No comercial de Santander, ela fez uma divertida homenagem ao passado ao encerrar a campanha dizendo: "Faz um SX arrancando sorrisos de quem acompanhou sua trajetória." Agora, uma nova aparição dela voltou a colocar a atriz entre os assuntos mais comentados. Na homenagem ao autor Benedito Rui Barbosa, exibida pela TV Globo, Ana Paula surgiu elegante, serena e com um visual que chamou a atenção pela naturalidade. Aos 50 anos, a atriz recebeu milhares de elogios nas redes sociais. Internautas destacaram sua beleza e a forma como envelheceu de maneira discreta e sofisticada. O anúncio foi além da internet e acabou sendo comentado por médicos dermatologistas que apontaram Ana Paula como um exemplo de envelhecimento natural, resultado de fatores de proteção solar, hábitos saudáveis, boa genética e procedimentos estéticos discreto, sem transformações exageradas. Enquanto muitos artistas fazem questão de manter uma presença constante nas redes sociais, Ana Paula Arósio segue na direção oposta. Continua preservando sua intimidade, fazendo raríssimas aparições públicas e mostrando que para ela a felicidade parece estar muito mais ligada à tranquilidade do que aos holofotes. Talvez seja justamente esse mistério que mantenha viva a admiração do público. Mesmo longe das novelas, há mais de uma década, Ana Paula Arósio continua sendo uma das artistas mais lembradas e queridas da televisão brasileira. E aí, com esse sumiço aí, quando a gente já fala Ana Paula Arósio, é um respeito, é um peso diferente. Principalmente para a geração passada, que entendia muito bem de teledramaturgia, entendia o que, que era desaparecer no auge daquela época, que novela hoje não é assim mais, mas naquela época, gente, nós estamos falando de uma época que a internet não era forte, nem sei se existia, os streams não existia, Netflix, nada disso. Era o auge, era como se a Xuxa naquela época resolvesse ir embora na nave e nunca mais voltar. Tá aí um pouquinho dessa curiosidade, dessa linda, dessa bela e dessa eterna Ana Paula Arósio. Na sua alternativa, uma para as três.
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0: 3:10.
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20: Um relatório divulgado pela Agência Nacional de Águas e Saneamento Básico, ANA, revela que 213 barragens brasileiras são consideradas prioritárias por apresentarem risco de acidentes que podem atingir pessoas, áreas urbanas ou estruturas importantes como rodovias e pontes. O relatório de segurança de barragens 2026 também mostra que ao longo de 2025 foram registrados 18 acidentes e 23 incidentes envolvendo barragens no país. Apesar de não haver vítimas fatais, houve evacuações preventivas e danos em estradas, pontes e outras estruturas. As barragens classificadas como prioritárias estão distribuídas por 19 estados e no Distrito Federal, com maior concentração no Ceará, Mato Grosso e São Paulo. O setor de mineração lidera o número de estruturas em situação crítica, seguido pelas barragens destinadas ao abastecimento de água e à irrigação. O levantamento aponta ainda que o Brasil possui quase 30 mil barragens cadastradas, mas cerca de 48% delas ainda tem situação indefinida por falta de informações suficientes para avaliar o nível de risco e enquadramento na Política Nacional de Segurança de Barragens. Outro dado que preocupa é a redução no número de fiscais especializados. Pela primeira vez desde o rompimento da barragem de Brumadinho em 2019, houve queda no efetivo de profissionais responsáveis pela fiscalização. Atualmente, 333 técnicos atuam na área, número considerado insuficiente pela ANA, que estima um déficit de pelo menos 221 profissionais. Mesmo com equipes reduzidas, o número de fiscalizações aumentou em 2025. As inspeções em campo cresceram 2%, enquanto as análises documentais tiveram alta de 49%, refletindo o esforço dos órgãos responsáveis pela segurança das barragens em todo o país.
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0: Essa é pra todas as Marias Calvóis do Brasil. É o que liga, hein? Segura! Essa daí vai tá no meio.
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0: pra você, sucesso, música nova de Rolling Stones aqui na programação da sua alternativa. Pra gente aproveitar o Dia Mundial do Rock, comemorado nesta segunda-feira, 13 de julho de 2026. Olha, pra quem não sabe, o termo rock and roll era uma gíria dos negros americanos referente ao ato sexual, viu? Presente inclusive em letras de blues. Alan Freed foi o responsável por usar a palavra para denominar o novo estilo musical que surgia na época. E claro, tá todo mundo curtindo, todo mundo aproveitando. E falando em rock, nesse final de semana também acontece mais uma edição do Motofest em Arcos, hein? É o encontro dos motociclistas e, claro, tenho certeza que vai rolar muitos Rolling Stones e outros rocks para fazerem essa festa ser ainda mais especial para os amantes das motocicletas. Por aqui, 3 horas e 19 minutinhos, uma pausa para o nosso apoio cultural. Já já a gente volta, hein? Segura aí!
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3: 3h25.
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6: 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E aí vamos falar do cachorro mais inteligente do mundo. Você sabe qual que é, gente? O cachorro mais inteligente do mundo? Se você acha que o cachorro só aprende a sentar, dar a pata e buscar a bolinha, o Border Collie pode te surpreender. A raça é considerada a mais inteligente do mundo quando o assunto é capacidade de aprendizado e também de obediência. Essa fama tem uma explicação. O Border Collie foi desenvolvido para o pastoreio de ovelhas, uma atividade que exige muito mais do que força física. Esses cães precisavam tomar decisões sozinhos, responder rapidamente aos comandos do pastor e manter o rebanho sob controle por horas. Toda essa seleção, ao longo dos anos, fez com que a raça desenvolvesse uma impressionante capacidade de concentração, memória e raciocínio. Segundo especialistas em comportamento canino, um Border Collie consegue aprender novos comandos com poucas repetições e responder corretamente na maioria das vezes. Mas, com tanta inteligência, ele exige também responsabilidade. O Border Collie precisa de estímulos físicos e mentais diariamente. Caminhadas, brincadeiras, desafios e atividades de adestramento fazem parte da rotina ideal. Quando fica entediado, pode desenvolver comportamentos como destruir objetos e também latir em excesso. Então, ó, se você aí tá pensando em ter um Border Collie, que por sinal é maravilhoso, você tem que saber disso antes, hein? Ele é inteligente, leal e cheio de energia, mas precisa aí de quem tem tempo e disposição para oferecer atividades todos os dias. Não é aquele cachorrinho que fica em casa e se à noite você não tiver tempo para passear, não, você não pode ter um Border Collie. Na sua corrida, na sua rotina, no seu dia a dia aí, mais corrida, tudo, você não tem esse tempo, mas ama um Border Collie? Posso dar uma notícia? Um conselho, na verdade, ainda não é só a hora de ter um Border Collie. Ele precisa aí, ó, ser treinado e ele precisa de atividade, ser instigado aí todos os dias da semana. Então, se você prefere um cachorro mais tranquilinho, bora pesquisar, porque ainda não é só a vez de ter um Border Collie. Na sua alternativa, por aqui, 3h28.
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1: 3h39.
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3: Fala, meus amores, minhas amoras, tudo bem, chuchu? Como é que vocês estão? A gente tá de volta, delícia de programação nesta segunda-feira, hoje dia 13 de julho de 2026. Vamos lá pra última de hoje, que é sobre William Pimenta Guzmão. Assim ninguém sabe quem é, né? Mas ele é o irmão da Virgínia Fonseca. A primeira câmara criminal, do Tribunal de Justiça de Goiás, condenou o William pelo crime de importunação sexual. Olha que babado, gente. A decisão foi tomada por unanimidade na semana passada, em um processo que tramita desde o ano de 2023. Segundo o tribunal, a condenação se refere ao primeiro dos dois episódios descritos na denúncia apresentada pelo Ministério Público de Goiás. Em relação ao segundo fato, né, os desembargadores mantiveram a absolvição por falta de provas suficientes. O caso ocorreu durante uma festa chamada Revoada, realizada lá em 2023, em abril, na cidade de Jussara, no interior de Goiás. De acordo com a denúncia, a vítima relatou que, ao tirar uma foto com o William, ele teria colocado a mão por dentro da sua calça e tocado as suas partes íntimas sem consentimento. Inicialmente, o William havia sido absolvido em fevereiro de 2025 por insuficiência de provas. No entanto, após recurso apresentado pela vítima, o processo foi reavaliado pela primeira Câmara Criminal, que entendeu haver elementos suficientes para condená-lo pelo primeiro episódio narrado na denúncia. A decisão contrariou, inclusive, o parecer da Procuradoria-Geral da Justiça, que havia definido a manutenção da absolvição. O processo, gente, ainda pode ter novos desdobramentos aí na Justiça. Que coisa, hein, gente? Que babado, hein? Eita! E o nosso Fofocando, claro, fica por aqui, ó. Eu volto, se Deus quiser, amanhã, mesmo horário, aqui na nossa rádio preferida. Forte abraço pra você, beijo, se cuida e até lá. Tchau, fui!
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3: 3:49.
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5: Muito bem, 3:49, é hora de despedirmos de vocês, agradecendo a cada um pelo carinho, pela amizade, pela sintonia. Mas a gente promete, amanhã a gente volta a se encontrar a partir da 1 da tarde com mais uma edição do nosso Tardezinha.
6: E a gente se despede assim, ó. Toda fase da vida tem uma cadeira. A gente começa na cadeirinha de comida, pequena, colorida, com bandeja na frente, sem entender nada do que está acontecendo, mas recebendo tudo o que precisa para crescer. Depois vem a cadeira da escola, onde a gente aprende que o mundo é maior do que o quintal de casa e que existem regras que não foram a gente que fez. A cadeira do escritório, do trabalho, da carreira que a gente construiu ou que a vida apresentou, onde a gente aprende que competência sem caráter não sustenta nada. A cadeira de amamentação, onde o tempo para completamente e a gente entende pela primeira vez o que é amar alguém mais do que a si mesmo. E um dia, a cadeira de balanço, com histórias que enchem mais do que qualquer conquista e com a clareza de quem chegou ao fim de uma vida bem vivida. Cada cadeira tem um peso diferente, uma exigência diferente, uma beleza que muitas vezes só enxergamos depois de ter saído dela. A sabedoria não é apressar a próxima cadeira nem se agarrar à que você está deixando, mas habitar com inteireza a cada uma em que você está agora, porque cada uma delas forma em você o que a próxima vai exigir. Em qual cadeira você está sentado hoje? Então fica por aí, sem pressa. O tempo certo de levantar, a vida vai te contar. Nós voltamos amanhã, terça-feira. Desejamos uma excelente fim de tarde. Até lá, com a graça de Deus.

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0: O Super El Niño tem 90% de chances de durar pelo menos até o início de 2027, de acordo com o boletim de junho elaborado por instituições de meteorologia, águas e monitoramento de desastres. O documento informa que o início do fenômeno foi identificado em junho. As temperaturas da água do Oceano Pacífico podem ficar mais de 2 graus Celsius acima da média entre a primavera e o verão. O professor do Instituto do Mar da Universidade Federal de São Paulo, Ronaldo Cristofoletti, em entrevista ao programa Revista Brasil da Rádio Nacional, explicou que um El Niño mais forte tende a ter efeitos mais fortes também.
1: E dessa vez, ele está chegando a atingir aí um potencial de quase 3 graus. Então, ou seja, ele está muito acima do que era esperado, está sendo classificado como super, porque está aquecendo mais. Faz muito tempo que a gente não tem um super El Niño. A gente tem El Niños, mas super El Niño não. O que a gente espera como ciência, né, como dados, como se sabe, é que sim, os extremos vão ser mais fortes também.
0: Agora, no inverno, entre julho e setembro, a previsão indica chuvas acima da média no sul da região sul e abaixo da média no centro-norte do país. Há muitas chances de ondas de calor e incêndios florestais, especialmente em áreas do centro-oeste, norte e nordeste, com a elevação das temperaturas no segundo semestre deste ano. As condições de seca moderada e severa estão concentradas em regiões do Tocantins, Pará, Amazonas, Mato Grosso, Goiás e Minas Gerais. Segundo o boletim, uma preocupação é a possibilidade de intensificação da estiagem na Amazônia, que pode dificultar a recuperação dos níveis dos rios. No norte, nordeste e centro-oeste devem ter problemas na agricultura familiar, plantações de ciclo mais longo e pecuária, com menos umidade no solo e água disponível. Já as regiões sudeste e sul, com mais chuvas, podem ter que lidar com o aumento de doenças. Da Rádio Nacional em Brasília, Gabriel Brum.
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8: 4 e 2.
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1: A ex-BBB e ex-cunhã Poranga do Boi Garantido, Isabelle Nogueira, voltou a agitar as redes sociais ao comentar sobre sua vida amorosa. Em entrevista, a influenciadora afirmou que sozinha não está, mas deixou um mistério no ar sobre um possível novo romance. A declaração de Isabelle acontece meses após o fim do noivado com Matheus Amaral, e a curiosidade dos fãs sobre seu status de relacionamento só aumenta. No entanto, ela preferiu não confirmar um novo namoro, explicando que vive uma fase dedicada a si mesma.
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8: 4h21.
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0: a Amazônia registrou uma queda de 35% nos alertas de desmatamento em junho de 2026. Os avisos alcançaram uma área de 300 quilômetros quadrados contra 460 em junho do ano passado. Os dados de satélite foram divulgados pelo INPE, o Instituto Nacional de Pesquisas Espaciais. No acumulado de agosto de 2025 a junho de 2026, a redução na Amazônia foi de quase 38%, passando de 4.000 para 2.500 quilômetros quadrados. Já no Cerrado, em junho de 2026, houve uma queda de 5% nos avisos de desmatamento em relação a junho do ano passado, o que representa um recuo de 500 para 480 quilômetros quadrados. No acumulado de agosto de 2025 a junho de 2026, os avisos somaram 4.700 quilômetros quadrados ante 5.000 do mesmo período anterior, uma queda de 8%. Segundo o INPE, os avisos não representam a taxa oficial de desmatamento, mas indicam uma tendência do comportamento do desmatamento no período monitorado. Da Rádio Nacional em Brasília, Renato Ribeiro.
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6: 4:36.

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5: O jogador da seleção brasileira e do Zenit, Luiz Henrique, anunciou que será pai novamente. A novidade foi compartilhada em uma publicação emocionante nas redes sociais ao lado de sua esposa, a influenciadora Tami Parisotto. O casal revelou a gravidez do primeiro filho juntos através de um vídeo criativo onde aparecem pintando um quadro em aquarela antes de fazer o grande anúncio. A chegada do bebê representa a realização de um dos maiores sonhos que dividiam desde o início do relacionamento. Com um coração transbordando de gratidão e felicidade, Luiz Henrique e Tami comemoraram a notícia que transformou suas vidas. Muitos amigos, familiares e fãs já enviaram mensagens de carinho e felicitações ao casal.
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12: 4h53.
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11: A exploração de terras raras e minerais críticos foram os temas de uma reunião no Palácio do Planalto. Participaram do encontro o presidente da República, Luiz Inácio Lula da Silva, ministros e especialistas do setor mineral. O objetivo é definir uma estratégia nacional de aproveitamento desses recursos, que são essenciais para a transição energética e para a indústria de tecnologia. O Brasil tem a segunda maior reserva mundial dos chamados minerais críticos, como nióbio, lítio, níquel e cobre, usados em baterias, painéis solares, carros elétricos e equipamentos eletrônicos. O tema vem ganhando relevância em meio à disputa global por esses insumos estratégicos, especialmente entre Estados Unidos e China. Diante desse cenário, o Ministério de Minas e Energia apresentou um plano para aumentar a participação brasileira na produção mundial, subindo dos atuais 8,3% para 12,2% até o ano de 2050. O principal entrave é o projeto de regulamentação aprovado pela Câmara dos Deputados em maio, mas sem previsão de votação no Senado Federal. A proposta restringe a exportação de minerais brutos para incentivar o beneficiamento no país, prevê incentivos fiscais progressivos e cria um fundo garantidor de R$5 bilhões para fomentar empreendimentos na área. O ministro de Minas e Energia, Alexandre Silveira, defendeu a aprovação do projeto e citou o caso da Serra Verde, uma produtora de terras raras em Goiás, que foi comprada por uma empresa americana em abril por quase 3 bilhões de dólares. O governo soube do negócio pela imprensa, o que, na avaliação de Silveira, reforça a necessidade de criação de mecanismos formais de acompanhamento.
0: Como aconteceu agora lá em Goiás, nós tivemos uma mudança do controle acionário de uma empresa que o poder público tomou conhecimento pela imprensa. No projeto, que foi um ponto central e avançou na Câmara dos Deputados, nós vamos poder controlar a mudança acionária das empresas que, porventura, queiram investir no Brasil, para ver se elas são de interesse nacional ou não, garantindo a nossa soberania.
11: A ministra da Casa Civil, Miriam Belchior, afirmou que o governo já estuda desdobramentos para o setor de mineração, independentemente da votação do projeto no Senado.
6: Nós já tivemos um passo importante, que foi a aprovação do PL na Câmara, e, claro, dependemos da aprovação no Senado, mas já estamos caminhando para o desdobramento que é possível o governo brasileiro fazer, independente da aprovação final do projeto de lei no Congresso Nacional.
11: A reunião também discutiu parcerias internacionais, capacidade tecnológica e instrumentos de financiamento. O presidente Lula sugeriu a criação de um conselho especial responsável por monitorar contratos, acordos e parcerias internacionais que envolvam o fornecimento desses minerais críticos. Ele também disse que o Brasil não quer ser apenas exportador de matéria-prima.
12: Nós não queremos ser vendedor de matéria-prima. Nós queremos ser exportador de inteligência e conhecimento.
11: A avaliação do governo é a de que o país pode precisar de auxílio tecnológico na exploração desses minerais, mas defende a soberania sobre a produção e o beneficiamento dos minerais críticos. Da Rádio Nacional em Brasília, Pedro Lacerda.
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2: 5:09.
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8: Opa, tudo bem? Tudo tranquilo por aí? Chegando nesta segunda-feira aqui na sua rádio preferida e entrando no ar a partir de agora, as 15 mais tocadas do dia, as 15 melhores da programação da sua rádio. Vem com a gente!

0: da programação.
1: Meus irmãos do Restaura, muito obrigado por esse carinho maravilhoso, por estar aqui honrando.

0: experiência bem legal, bem bacana, né? Aqui na sua rádio preferida das 15 mais tocadas. Vou ali tomar uma água, dar uma refrescadinha na garganta. Daqui a pouquinho a gente tá de volta.
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4: O cantor cearense Victor Custódio Gomes, conhecido como Vitinho, revelou ter perdido cerca de 800 mil por conta do vício em apostas esportivas e jogos de cassino. Aos 23 anos, o artista desabafou nas redes sociais, contando que a dependência o levou a vender equipamentos e até deixar de pagar músicos. Vitinho busca ajuda psicológica e um primo conseguiu bloquear seu CPF nas plataformas de apostas.
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1: 5:37.
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10: Voltamos aqqui na sua rádio preferida. Obrigado pela companhia, o carinho, a audiência, viu? Você que tá acompanhando a programação da sua rádio, são as 15 melhores. Aumenta o volume.

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0: senhoras e senhores!
1: Valeu, BH!
0: Que lindo!
1: Que delícia, que delícia! Que energia maravilhosa!
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3: Isso é bacana! Vamos encerrando, hein? As 15 mais tocadas na nossa programação, edição desta segunda-feira. Obrigado aí pela companhia, pelo carinho, viu? Valeu pela audiência e até a próxima!
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2: Entregadores e motociclistas de aplicativos vão ter de esperar mais um pouco para comprar motos e bicicletas pelo Move Brasil, programa de financiamento do governo federal. Isso porque o início do acesso à linha de crédito, previsto para começar nesta segunda-feira, foi adiado para o dia 27 de julho. Segundo o governo, a mudança de data ocorreu para que fossem concluídos testes tecnológicos e operacionais entre os sistemas dos órgãos públicos e das instituições financeiras para evitar falhas na contratação e garantir um atendimento seguro aos interessados. Assim, profissionais que usam motocicletas ou bicicletas como ferramenta de trabalho poderão procurar os bancos participantes para solicitar o financiamento daqui a 2 semanas, a partir do dia 27 de julho. A análise dos pedidos será feita pela Caixa Econômica Federal, pelo Banco do Brasil e por outras instituições financeiras credenciadas. Podem participar entregadores que utilizam bicicletas ou motocicletas cadastrados em plataformas de aplicativo há pelo menos 6 meses e que tenham realizado, no mínimo, 100 corridas ou entregas. Também podem solicitar o financiamento entregadores ciclistas, motofretistas e mototaxistas profissionais que tenham carteira assinada há pelo menos 6 meses na mesma empresa. Para dar início ao pedido, é preciso realizar o cadastro na plataforma gov.br. Depois da inscrição, o governo vai verificar se o trabalhador atende aos critérios estabelecidos pelo programa. No entanto, a aprovação cadastral não garante a liberação do crédito de forma automática. O financiamento vai depender da análise da instituição financeira escolhida. Cada beneficiário vai poder financiar um único veículo, entre bicicleta elétrica, motoneta, ciclomotor, motocicleta elétrica ou motocicleta flex. Com informações da Agência Brasil, da Rádio Nacional no Rio de Janeiro, Priscila Terezo.
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5: 6:06.
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9: Alô, minha gente, estamos chegando por aqui com mais um programa chamado Sertanejo Classe A. E aí, como é que você tá? Tudo jóia, tudo beleza, tudo na Santa Paz? Que bom, hein? Que bom estarmos juntos nessa festa gostosa da nossa boa música sertaneja a partir de agora. E você vai ouvir, vai curtir aqui sucessos realmente que marcaram épocas, grandes clássicos no Sertanejo Classe A. Comunicando, seu amigo Elber de Andrade, o Elber de Andrade é nós mesmo. Deixa cair as primeiras de hoje.
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1: Daqui a pouquinho, mais sucessos pra você.
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9: A segunda-feira será de muitas nuvens e chuva em boa parte da região norte. Há previsão de chuva isolada no Acre, Rondônia, Roraima, Pará e Amapá. No Amazonas, as pancadas podem vir acompanhadas de trovoadas isoladas. No Tocantins, o tempo segue firme, apesar do aumento da nebulosidade. Em Rio Branco, a máxima chega aos 32 graus. Manaus terá temperaturas entre 24 e 32 graus. Belém pode alcançar 33 graus, enquanto Palmas registra máxima de 35 graus. As informações são do Instituto Nacional de Meteorologia. Sofia Muniz, o tempo e a temperatura.
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2: 6:27.

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1: Certa vez uma caneta foi passeá-la no sertão, encontrou com uma enxada fazendo uma plantação. 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
1: Daqui a pouquinho, muito mais músicas em nossa programação. Eu volto em instantes.
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3: A previsão para esta segunda-feira indica muitas nuvens e possibilidade de chuva isolada na faixa litorânea da região Nordeste. A condição se estende do Maranhão até a Bahia. No interior, o tempo continua firme, com calor predominando durante a tarde. Em Teresina, a máxima chega aos 36 graus. Salvador pode alcançar 31 graus. Fortaleza registra máxima de 31 e Recife de 30 graus. As informações são do Instituto Nacional de Meteorologia. Sofia Muniz, o tempo e a temperatura.
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1: 6h59.
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2: A segunda-feira será de muitas nuvens na região centro-oeste. Há possibilidade de chuva isolada em Mato Grosso, Goiás e Distrito Federal. Em Mato Grosso do Sul, o destaque é a presença de névoa úmida e temperaturas mais amenas. Cuiabá registra máxima de 31 graus. Goiânia chega aos 30. Campo Grande terá máxima de 26 graus e Brasília de 28. As informações são do Instituto Nacional de Meteorologia. Sofia Muniz, o tempo e a temperatura.
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7: 6h58.
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13: Você está ouvindo o sertanejo classe A, de volta com você com mais um bloco de música boa.
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1: Modão bonito que nós conferimos, você sabe, o nosso Sertanejo Classe A é selecionado com muito carinho, com só sucesso, só música boa, tá bom? Nós vamos ver o nosso intervalo daqui a pouquinho, demais. Eu volto já.
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2: A previsão para esta segunda-feira indica muitas nuvens e chuva isolada na região sudeste. As instabilidades provocam queda nas temperaturas, principalmente em São Paulo e Rio de Janeiro. No Espírito Santo, há previsão de pancadas de chuva com trovoadas isoladas. São Paulo registra máxima de 16 graus, Belo Horizonte chega aos 25, Rio de Janeiro terá máxima de 23 graus e Vitória de 25. As informações são do Instituto Nacional de Meteorologia. Sofia Muniz, o tempo e a temperatura.

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4: 7h20.
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15: A segunda-feira será de muitas nuvens na região sul. O Paraná segue com possibilidade de chuva isolada. Em Santa Catarina, no Rio Grande do Sul, a previsão é de muitas nuvens e ocorrência de névoa úmida. Curitiba terá máxima de 17 graus. Florianópolis registra até 17 graus. E Porto Alegre, máxima de 15. As informações são do Instituto Nacional de Meteorologia. Sofia Muniz, o tempo e a temperatura.
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6: 7:25.
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1: Modão bonito que nós conferimos. Você sabe, o nosso Sertanejo Classe A é selecionado com muito carinho, com só sucesso, só música boa, tá bom? Nós vamos ver o nosso intervalo, daqui a pouquinho tem mais. Eu volto já.
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1: A saca de 60 quilos da soja abriu com alta no Paraná e leve queda em Paranaguá. No mercado paranaense, o grão registra valorização de 0,13%, com a saca negociada a R$ 132,69. No litoral paranaense, em Paranaguá, a cotação recua 0,11%, para R$ 149,25. Já o trigo mantém queda no Paraná, onde a tonelada é comercializada a R$ 1.375,68. No Rio Grande do Sul, o cereal registra alta, com a tonelada vendida a R$ 1.312,48. Os dados são do CEPEA. Reportagem Sofia Muniz.
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6: 7h48.
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6: 7h54.
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12: Você está curtindo o Sertanejo Classe A. Na comunicação desse amigo de vocês, o Elbert Andrade, abraçando você, amigo ouvinte, em toda a nossa cidade e região, curtindo o nosso programa.
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1: Mais uma que nós ouvimos aqui no Sertanejo Classe A. Um abraço do amigo Elbert Andrade. Obrigado você mais uma vez pela companhia, pela audiência. Estaremos de volta na próxima edição. Um abraço e até lá.
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3: 8:12.
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3: 8h24.
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3: 8h34.

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1: Vocês precisam admitir alguma coisa.

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